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4: Ariel B. Ariel B. Opa, tá na Atlântida, a rádio das nossas vidas. E a partir de agora tu vai ouvir o melhor do funk aqui na Atlântida. O maior programa de funk do sul do Brasil. Então já pega o teu celular, grava um vídeo ouvindo o programa e me marca lá no Insta, no @oarielb. Vou estar contigo aqui nessa próxima hora, então me manda um direct com teu funk favorito, teu nome e a cidade que tu tá ouvindo. E agora chega de papo e bora pra música!

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4: Tá curtindo? Então tu tá ouvindo B de baile aqui na Atlântida, o melhor programa de funk do sul do Brasil. Eu sou Ariel B e tô contigo nessa noite. Quero saber de onde tu tá ouvindo. Me chama ali no direct, manda teu nome, tua cidade e o funk que não pode faltar no teu baile. E já aproveita, grava um story ouvindo o programa, me marca no @oarielb. Aqui é funk de verdade, do

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Chegando ao final de mais um B de Baile aqui na Atlântida, a rádio do planeta. Obrigado a todo mundo que ouviu, mandou mensagem, marcou lá nos stories e fortaleceu o programa. Lembra, B de Baile, de segunda a sábado, 10 da noite, o maior programa de funk do sul do Brasil. Eu sou o Ariel B e até a próxima. Valeu!

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6: Esse é o My Club, chegando no ar mais uma sexta-feira aqui na programação da Rede Atlântida em todo o sul do Brasil, com uma edição muito especial e a curadoria da

0: Sunset Sessions, que todas as primeiras sextas-feiras do mês apresenta uma curadoria muito especial para a gente poder aproveitar e encaminhar a nossa madrugada pela frente aqui na Rede Atlântida. Mais uma vez, quero receber por aqui e dar boa noite a Mesomo, DJ e produtor responsável pela Sunset Sessions, que está conosco por aqui mais uma vez. Seja bem-vindo, Mesomo. O que você preparou para a gente?
1: Salve, Mick. Salve, galera da Atlântida. Mais uma vez, uma satisfação aí estar apresentando uma hora de som nas ondas da rádio em nome da Sunset Sessions. Agora com a chama acesa novamente, fizemos um evento super legal em Santa Maria e vários planos interessantes aí para o segundo semestre, Porto Alegre e o Rio Grande do Sul inteiro. E então, para saudar tudo isso, a gente trouxe aqui uma hora de música eletrônica inteligente, dançante, de alta qualidade, com a cara da Sunset, um pouco de house, techno, indie, afro, organic e tudo que a gente gosta aí para se mexer nas noites de sexta-feira.
0: Sem mais delongas, o My Club by Sunset Sessions está no ar mais uma vez por aqui, então sabe como é que é, né? A música eletrônica a gente ouve com o volume no alto, então aumente o volume que está começando mais uma edição do My Club com a Sunset Sessions.

0: Aqui é o Mesomo, essa é minha música nova, Walk Around, junto com o Toma. Vai ser lançada no final do mês de julho pela label Absal Deep.
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0: Esse é o My Club aqui na Rede Atlântida, chegando ao final de mais uma edição com essa curadoria muito especial feita pela Sunset Sessions. Sempre nas primeiras sextas-feiras do mês, a gente recebe por aqui DJ Mesomo, DJ produtor Mesomo, trazendo essa curadoria musical por aqui. Mesomo, muito obrigado mais uma vez por trazer tudo isso pra cá e também por ajudar a gente a fomentar a cena da música eletrônica aqui no sul do Brasil através das ondas do rádio.
1: Legal demais poder apresentar mais uma hora da sonoridade da Sunset Sessions aqui nas ondas da rádio. Esse processo que a gente já executa nos últimos 14 anos de existência da nossa marca, trazendo aí as grandes tendências globais e nacionais, conectando com a nossa cena daqui. E importante nesse momento que a Sunset Sessions entra nesse segundo semestre de 2026, onde a gente vai estar celebrando justamente os 14 anos de existência, fazendo mais uma vez uma série de eventos legais, trazendo grandes artistas Brasil e mundo afora para nossa terra por aqui e para fomentar esse conhecimento sobre as ondas mais profundas da música eletrônica para nosso público, a nossa audiência que está sempre com a gente. Então, valeu demais, Mick, valeu galera da Atlântida e a gente fala em breve.
0: Mesomo, só pra gente finalizar, pra galera que tá a fim de conhecer um pouquinho mais sobre a Sunset Sessions, aonde que encontra, onde que acha?
1: Segue a gente lá no Instagram, @sunsetsessionssm. Também já aproveita e segue a minha página lá, @mesomomusic, e aí vai estar ligado em todas as nossas próximas aventuras sonoras nesses meses que vem por aí.
0: Muito obrigado mais uma vez, Mesomo. A gente fecha por aqui mais uma edição do My Club by Sunset Sessions. Lembrando que esse episódio já está disponível no SoundCloud. O link você pode encontrar ali no meu @omixilva nas redes sociais. Aquele abraço para todo mundo, um ótimo final de semana e até a próxima semana.
1: Valeu demais!
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3: Estamos de volta com o melhor da cena eletrônica nacional e mundial aqui no ATL DJ Weekend, trazendo pra você muitos lançamentos clássicos e tudo que já bombou nos anos do ATL DJ aqui na programação da Atlântida. Eu sou a Roupa Cusanotto, é um prazer estar com você nessa noite. Participa também comigo no arroba ATL DJ Oficial. A gente abre de músicas por aqui com Calvin Harris e Jay-Z, e o nome da faixa é Satisfy.
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0: bloco, na sequência, Fisher e Tones and I com Favor. Ainda rolou os vocais de Marco Antônio Mac na faixa Deja Vu. Antes disso, Lost Frequencies com Where Are You Now. Tivemos ainda Bad Bunny com Nueva Yol. Na sequência, bloco da Candy Shop com Nelly e Kelly Rowland na faixa Dilema. Tivemos também Nimino com I Only Smoke When I Drink. E na sequência, Ultranate com Free, pra gente fechar o primeiro bloco de músicas.
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0: Abrimos o bloco do Memories com uma faixa lançada em 2008. Nessa edição especial, a versão remixada por Vial e DJ Ross. A música é interpretada pela italiana Muni, uma das vozes mais marcantes da dance music dos anos 2000. Esse remix conquistou pistas e rádios em vários países, incluindo o Brasil, onde virou um verdadeiro clássico das baladas eletrônicas. A gente tá falando de I Don't Know Why, para abrir o Memories aqui na Atlântida.

0: Essa é a versão remix de Zibito pra faixa Olhos Certos, pra gente fechar mais um bloco de músicas. Inclusive, além da playlist clássica do ATR DJ, a gente separou uma playlist só de remixes nacionais que a gente toca por aqui. Pra você conferir o link de todas elas, pode acessar o @ATRDJOficial lá no Insta. Eu vou fechando de músicas o bloco com a faixa de Billie Eilish, Birds Are a Feather.
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4: Estamos de volta com o ATL DJ Weekend pra gente fechar por aqui mais uma noite de músicas já na madrugada do final de semana. Eu vou abrir o bloco com a sonzeira de Milk Hip Now, com a regravação da faixa Just The Way You Are.
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0: Sonzeira de Hug é o Top Rush com I Adore You, pra gente fechar o primeiro bloco de músicas. Na sequência, Tyla com Water. Ainda rolou a Loki Chainsmokers com Jungle. Antes disso, Jess Fly com Take. Na sequência, bloco da Candy Shop com Drake, a faixa Hotline Bling. Tivemos também Marco Antônio Mac com Deja Vu. E na sequência, Doha Cat com Say So.
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0: Vamos chegando para abrir o Memories aqui na Atlântida com a parceria entre os holandeses Sander Van Dorn e Martin Garrix, junto com o duo canadense DVBBS e a também canadense Alicia, cantora que deu voz a essa música, que é uma sonzeira. Inclusive, esse som foi um dos maiores hinos dos festivais de EDM. A faixa é Gold Skies, abrindo o segundo bloco do ATL DJ aqui na Atlântida.

Esse é o som de Joe com End of Beginning. Pra gente fechar mais um bloco de sons do Atari DJ Weekend aqui nas ondas da Rede Atlântida, muito obrigado pela sua companhia e pela sua parceria. E a gente volta na programação da Atlântida durante a semana, às 14h e também às 20h com o ATR DJ. E é claro, sempre online no @ATRDJOficial. Muito obrigado pela sua parceria. Eu vou fechar de músicas com o meu remix junto com o Rafa Santos pra faixa Happy. Até mais!

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1: Nego velho tava bigodeando com uma mulher casada no terceiro andar do prédio. De repente ouviu barulhos na chave na porta e a mulher gritou desesperada:
2: é meu marido! É o meu marido! Pula a janela! Pula!
1: Mas, querida, nós estamos no terceiro andar e essa chuva toda aí tá louco.
2: Azar, dá um jeito, porque ele vai nos matar.
1: Aí o nego velho juntou as roupas debaixo do braço e pulou em cima de uma floreira que tinha lá. Ficou todo desgraçado, cheio de arranhão. Eis que vem passando uma galera correndo, pois estava acontecendo uma grande maratona na cidade. E o nego velho entrou no meio, mancando no bolo ali, né? Seguiu correndo pelado com as roupas embaixo do braço. E um dos atletas curioso deu uma olhada pro lado assim, e disse: nem sabia que tu corria, nego velho. É, mas eu sempre corri, meu querido. Corro há muitos anos aí. Sensação de liberdade, né, querido? E aí o cara, estou vendo, tá correndo pelado, né? É, por isso, aerodinâmica, né? Mas e as roupas debaixo do braço? Bom, meu querido, daí na chegada eu me visto, aí já tô pronto. Nesse momento o cara olhou pro Bilal do nego velho e perguntou: mas para aí, tu corre pelado com as roupas debaixo do braço e de camisinha? Aí o nego velho: só quando tá chovendo.
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0: 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Love in the Dark. Hey.

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2: E olha só a dúvida do Roberto. Doutor, desconfio que estou com apneia do sono. Ando um pouco acima do peso e minha parceira me falou que às vezes eu ronco muito alto e que acordo no meio da noite meio que sufocado. Será que pode ser apneia? E olha só, Roberto, apneia do sono é um distúrbio em que a respiração para repetidamente durante a noite, diminuindo a oxigenação no nosso sangue e causando despertares inconscientes. Isso piora muito a qualidade do nosso sono. Os principais sintomas são ronco alto e persistente, pausas na respiração, em geral relatadas por terceiros, despertares súbitos, uma sensação de sufocamento ou até de engasgo, além de sonolência excessiva, cansaço ou irritabilidade durante o dia. O diagnóstico é feito por um médico, normalmente é um otorrino ou um especialista em sono, e costuma envolver um teste

0: chamado polissonografia. Lembrando que, muitas vezes, o tratamento começa por perder peso, evitar álcool antes de dormir e adotar posições na cama que elevem o seu tronco. Se nada disso melhorar, existem outras alternativas, como aparelhos intraorais, CPAP e por aí vai. Mas é muito importante que você procure ajuda e, de preferência, que você adote hábitos mais saudáveis de vida. Tem dúvidas? Escreve para o @JairoBoweroficial.
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14: Olá, muito boa tarde, amiga e amiga ligados na Atlântida. Estamos chegando aqui na Rádio da Sua Vida para mais um Pretinho Básico neste dia 30 de junho de 2026, 1:06. Chegamos com os biscoitos Zezé, delícia, carinho que vem de família há 58 anos. Muito boa tarde, Vini Moura.
15: Ô, Alexandre, muito boa tarde.
14: Como é que tá esse bonito aí?
15: Ah, tamo felizão.
14: Coisa boa, velho. Se tu tá feliz, eu tô feliz.
15: Ah, coisa linda.
14: 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Rafinha Menegazzo, boa tarde.
15: Boa tarde, Alexandre. Boa tarde aos amigos todos, né?
14: 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Fala, Léo Oliveira.
16: Tô feliz demais,
14: coisa
16: cara.
14: Boa,
16: a Alemanha tá fora,
14: coisa
16: esse xarope.
14: Boa, rapaz, que tu tá feliz. 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
17: É isso aí, seu Alexandre. Obrigado pela lembrança. 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
14: Boa,
17: e a Holanda também tá fora, ou seja, nossa vingança contra a Holanda foi adiada.
14: Porazinho, eu não quero ser o chato, Porazinho.
17: Mas tá ruim o som.
14: Mas tá ruim o som, exatamente.
17: Puta merda,
14: que eu tô vendo que tu tá triafim, tu tá na levada, mas não tá rolando o som aí,
17: vamos
14: Porazinho.
17: Vamos sair e voltar. Vamos
14: isso,
17: sair,
14: por voltar. Favor, valeu. Sai e volta, mas sai e volta devagarinho. 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Vamos dar-lhe aqui, Rafael Gomes, boa tarde.
15: Boa tarde, Alexandre.
14: Nos destaques do Pretinho, irmão. Tudo bem contigo?
15: Tudo bem, 100%.
14: Tudo legal, que bom, ótimo, tudo maravilhoso, sensacional. E aí, da pena, boa tarde.
16: E aí, meu irmão, como é que tá?
14: Tudo certinho?
16: Graças a Deus.
14: Coisa boa.
16: Ocioso ainda, meu irmão.
14: 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Hoje é dia do

0: Asteroide. Olha aí, que interessante, hein? Asteroides anabolizados.
1: Tem um amigo meu na praia que o apelido dele é Asteroide.
2: Por quê?
1: Ah, o nego velho, né?
0: Muito bom. Aliás, ontem ou anteontem, não lembro, tu que é de Rio Grande, Léo Oliveira, foi visto um asteroide deixando um rastro absurdo no céu de Rio Grande, não ficou sabendo disso?
3: Ah, o pior é que não.
0: Não ficou?
3: É. Não, eu não falei com a mãe.
0: Passou por mim no Instagram.
3: Não vi, cara, desculpa.
0: Hoje também é dia do profissional. Não, precisa me pedir desculpa.
3: Que não, é que eu não vi.
2: Pode dizer, né?
3: Pode dizer.
2: Eu acho que precisa.
0: Hoje também é dia do profissional da biotecnologia.
2: Parabéns
0: a você, biotecnólogo.
1: Por que que é esse dia, Feta?
0: Boa pergunta, Rafinha Menegas, mas a nossa excelente produção trará a resposta.
2: Porque é a data do nascimento do Paul Berg, o pai da biotecnologia moderna.
3: É bom tomar um Bergzinho, né?
2: Que ganhou o Nobel de Química pelos seus estudos sobre ácidos nucleicos e desenvolvimentos da tecnologia do DNA recombinante.
1: Olha, por que é o dia do asteroide hoje?
2: Porque nesse dia, algum 30 de junho de 1908, muito bem-vindo.
1: 1908?
2: É o evento
1: mais de 100 anos, quase.
2: Tunguska, na Sibéria. Nesse dia, um asteroide, que pode ser também um fragmento de cometa, a boa internet do Porã, explodiu na atmosfera antes de atingir o solo, liberando uma energia de centenas de bombas atômicas.
0: Que ano isso?
1: 1908.
0: Qual é o século, Rafinha?
1: Século 20.
0: Boa!
1: Alexandre, aí tu testou muito, deixa eu só te fazer uma pergunta. Qual? Tem mais algum dia hoje?
0: Tem mais um dia hoje. É o dia da mídia social.
1: Por que, Gomes?
2: É uma invenção só pra comemorar
1: social media. Não, isso não é uma resposta. Isso não é uma resposta.
0: Não, mas é que essa é a resposta.
2: É que essa é tipo o dia dos namorados. É só uma invenção. Isso. Não tem uma explicação.
0: E o dia do Bumba Meu Boi, que é hoje também.
3: Não, mas desculpa, o dia dos namorados tem uma explicação.
2: Qual é a explicação?
1: É o Valentine's
2: Day. Não, Valentine's Day e o dia dos namorados são dias diferentes.
3: É que era
1: mas dia, eu trabalho é que com o dia dos americanos.
3: É que era o mês mais fraco das vendas do comércio. Isso. E aí o Washington Oliveira vai fazer o dia dos namorados.
2: Não, mas isso não é uma explicação.
3: Mas não é uma invenção.
2: Não.
3: Ah, mas é que tudo é uma invenção.
2: Não, é porque seria, por exemplo, a dia que Romeu e Julieta morreram. A mídia social não existia e ela passou a existir e eles não homenagearam nenhuma invenção de mídia social. Eles só decidiram, vai ser hoje.
3: Sim, 54 não tinha o dia do iPhone.
2: Exatamente.
0: E o dia do Bumba Meu Boi, por que que é?
1: Por que que é?
3: Parintins?
0: Não. Bumba Meu Boi não é Parintins.
2: É o dia,
0: não
2: é o são coisas de diferentes.
0: Isso é folclore brasileiro.
2: Até porque Parintins é Amazonas, não é?
0: Isso, é o Boi...
2: E Bumba Meu Boi é Maranhão.
3: Garantido e caprichoso.
0: Garantido e caprichoso. Não tem nada a ver com Bumba Meu Boi.
2: Tu é garantido ou caprichoso?
0: Eu sou caprichoso.
2: Caprichoso,
0: mas sou garantido.
2: É porque hoje é dia de São Marçal, que é o padroeiro da...
3: Deu a cadeirada nele.
2: Não é o Pablo Marçal.
3: Deu a cadeirada nesse Loki aí,
2: não é o Pablo Marçal.
3: Tirou
2: o
3: otário.
2: Santo padroeiro.
3: E dei na Gazeta, achei que ninguém ia ver, me quebrei.
2: Só cuida. Todo mundo...
3: Não, mas ele não é candidato, eu não sou mais. Quando eu tava aqui no programa, eu não saí.
2: Não, mas é o último dia hoje.
0: É, hoje é o último dia, hoje ainda pode. A partir de amanhã, comunicadores de rádio não podem mais trabalhar em seus veículos de comunicação. Trabalhadores de rádio que estarão concorrendo nas eleições.
3: Rafinha vai a senador, temos que estar sem informação.
2: E na, última tu tinha menos coisa a perder, Léo.
0: Aliás, quero mandar um abraço.
3: Claro, tu não tá.
0: Mandar um abraço para um querido amigo e ex-colega a partir de ontem, desde ontem, ex-colega, Gugu Strait, que durante 40 anos aqui nesta empresa, neste grupo de comunicação, brilhou e foi feliz e fez muita gente feliz com sua comunicação. Grande Gugu Strait, que está saindo do ar para iniciar sua carreira política neste momento. Então, um abraço para o Gugu, querido. Boa sorte e vida longa.
2: Ele já te ajudou, Ivan?
3: Oh, pesado, uma mulher que saiu. E aí, Ivan, boa tarde. E aí, como é que estão?
0: Tô ótimo.
3: Oh, Rui Poadas, né? Perdeu um personagem.
2: Não, mas o Adam segue. Ou ganhou, né?
0: É, verdade.
3: É verdade.
2: Ah, agora...
1: Eu acho que ele tá indo melhor de Ancelotti do que com
0: o
1: Gugu.
0: O Betinho básico de hoje é a Belinha. Belinha é uma gatinha dos tutores José Vitor e João Lucas de Santiago, no Rio Grande do Sul.
2: Belinha.
0: A Belinha... 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
1: É
0: O que que houve?
2: É que todo dia a produção torce pra ter acertado essa parte aí.
0: Mas é que como a produção faz os dois roteiros, é fácil pra produção acertar.
2: Ah, mas que às vezes cada um faz um.
3: Outro setor, o setor comercial não é o da produção.
2: É igual montagem de carro, tu pede.
1: Mas a produção não se faz.

0: Fala na redação.
1: Claro que não, ninguém é amigo.
2: Certo. Vamos dar aqui então um ouvinte aniversariante. Suelen Zaghini. O quê?
1: Botei o Suelen? É que o Porã testou bem baixinho, eu só dei um toque pra ele, que ainda não tá bom.
2: Quando tiver a fim de entrar, entra as ganhas, Porãzinho, pra gente te abrir aqui. Ficou esquisito isso.
1: Eu queria abrir o Porã.
2: Nossa ouvinte Suelen Zaghini, ela é publicitária de Rondonópolis, no Mato Grosso. Tá fazendo 42 anos.
1: Que baita idade.
2: 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Parabéns, Suelen. 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
3: Parabéns, Suelen.
4: Pô, grande, já frequentei muito o motel Suelen.
1: Já frequentei o motel Suelen.
4: Tá,
5: dia do aniversário
4: Mas é o nome do motel, o motel Suelen. O suplente vereador Marcos de Paula Fundos chamar Suelen. Delícia, um motel.
2: Chamar Suelen.
1: Primeira menina que eu gostei na vida.
2: Bata
1: foi Suelen.
2: Bata palmas e chame Suelen.
1: Suelen.
2: Suelen!
4: E tudo de bondade, é um clima, mas é legal.
2: Aniversariantes famosos: Marina Rui Barbosa.
4: Aí sim,
2: atriz, fazendo 31 anos.
1: Aí tá o personagem vem,
2: todo mundo
1: né?
2: Tá ouvindo, estamos testando, meu amigo.
4: Tem um alfinete
2: tá
4: na
2: cortando,
4: linha.
2: Cortando e cortando, Porazinho.
5: Tá picotando.
2: Picotando. Os caras já me abriram lá.
5: 31 anos só.
2: Marina Rui Barbosa, 31 anos.
4: De TV deve ter uns 15 anos, que ela tá na televisão há muitos anos.
1: Bem nova.
4: Chiquititas?
2: Sei.
1: É? Chiquititas?
4: Não, não sei, eu só chutei.
5: Não, ela não fez Chiquititas.
4: O que ela fez?
5: É a Larissa Manoela.
2: Mas esse sol, uma coisa que é certa, esse sol aí não é no hemisfério sul.
5: Não, não é.
4: Isso é Grécia. Ela não fez Grécia.
5: Aqueles barquinhos ali também não.
4: Aquela coisa.
2: Alô, alemão. Vamos ver, Porazinho. Alô, alemão, como é que estamos? Vamos ver, segue aí, vai falando.
1: Alô, alemão.
2: Ô, Porazinho, talvez esteja muito esgaçado aí o teu ganho.
1: Esgaçado o meu ganho. Vamos baixar lá o ganho.
2: Baixa e
1: ganho
2: aí? Lá.
1: E agora? Baixei.
2: Vamos ver, fala mais um pouquinho.
1: Fala aí, alemão, estamos chegando da Atlântida.
2: Não, é internet mesmo, por exemplo.
4: Tá pegando fogo, a lenha tá instalando já.
2: Tá instalando.
1: Pô, que legal. Que legal.
2: Não dá nada. Estamos aqui na paciência e estamos te esperando, por exemplo. Fica tranquilo, na sapiência. Chay Suede, o ator Chay Suede.
1: Que sequência.
2: O Chay Camurça, fazendo 34 anos.
5: Tá bem, garoto.
1: Por que
5: tá
1: Camurça?
5: Bem?
2: Porque Suede em inglês é Camurça.
1: Ah, eu adoro quando fala inglês.
5: Tá na novela agora, Quem Ama Cuida, né? Tá fazendo um bom papel.
1: Não, ele é o novo galã, ele é o galã da nova geração. Essa
2: não,
1: aqui,
2: não, gente, é que ele é galã há muitos anos.
5: Não,
2: ele
5: não é o novo galã, ele é a hora se ele é galã.
1: Ele é o galã da nova geração.
4: Não, ele tá uns 10 anos, Rafa, como galã.
1: Sim, gente, nós não somos a nova geração. A nova geração, os galãs são ele e a Marina Rui Barbosa.
4: Como é que pra mim novo galã? O cara tem 20 anos.
1: Mas ele é galã da minha geração.
4: É, cara.
2: Exato, cara. Tu não é galã com 20 anos, cara, na boa. Tu não é galã com 20 anos.
4: Claro que é.
1: O Alexandre me entendeu.
2: Ele era a capa da Capricho, é o galã da geração.
5: Cara, há horas ele vem sendo o galazete das minas.
4: O Antônio Fagundes não é mais galã.
1: O Antônio Fagundes não é galã pra quem
2: não
1: tem 20
2: é mais
1: anos.
2: Galã.
1: Não, mas Tony Gama, agora pra minha mãe ele tá voando.
2: Pô, é um fenômeno. Não, Bruno Fratos, nadador e medalhista olímpico, fazendo 37 anos, o Bruno Fratos.
1: Ele não morreu, rapaz.
4: Esse aí, se andar no centro.
5: Não, o Antônio Fagundes não.
1: Também não morreu.
5: Não, ele morreu na novela.
2: E agora? Agora eu vou dizer pra você aquilo que eu sempre falo. Sempre falo isso.
5: É bom nadar, né?
2: Bom, excelente nadar.
5: Esporte.
2: Mas o que eu quero dizer não é exatamente isso.
1: Corpo do nadador. Ah, vai me dar amarelo por isso.
5: Vai te dar, tu merece.
2: Xarope cara só pra tá caralho, toma esse amarelo.
5: Mas tem gente que te incomodou.
1: Xarope pra caralho, não precisa.
2: E tu vai tomar o teu também. Vai tomar o teu do também. Pode amarelar aí, Vini e Rafinha, por favor,
5: Batistuta.
2: Tu tá
5: mostrando tuas preferências a cada dia aqui no programa.
2: Por quê?
5: O Gomes...
2: Sabe qual é a minha preferência no programa?
5: Um monte de merda.
2: Sabe qual é a minha preferência no programa? Que vocês não atrapalhem o andamento do programa.
1: Hétero, sim.
2: Essa é a minha preferência.
1: Eu só tentei... Enfim. Ah, isso aí faz parte, me entristeceu.
5: Também não vai meter essa boiolice, né?
2: Eu quero dizer pra vocês que o mapa astral, ele não erra. Mapa astral, observem isso, mapa astral.
1: E o que, que estamos vivendo, Alexandre?
2: Estamos vivendo o Mercúrio retrógrado.
1: Cuidado com a comunicação, cuidado com a tecnologia.
2: Exatamente, Gomes. No mesmo dia do aniversário do medalhista olímpico, Bruno Fratos, fazendo 37 anos, Michael Phelps, também ex-nadador, fazendo 41 anos, nadador de altíssima performance.
4: Com todo respeito ao Bruno Fratos, não dá, não,
1: assim, não arranca.
4: Não tem como botar na mesma frase.
2: Não, tem?
4: Não, são nadadores.

0: Ponto.
1: Ok, mas ele é medalhista olímpico e tu não pode desconsiderar isso.
0: Olha a foto do Michael Phelps que botaram ali.
2: Tá ele... tudo certo, tá, mas cara. Daí tu pegou o gold do pegou... esporte e tá chinelhando outro.
1: É, e tem 4 anos de diferença.
2: Pegou, não, pegou o melhor do esporte. Isso. Ele é o melhor nadador do...
3: O gold,
2: do,
3: é.
0: De que é gold? Que
2: é gold? É o melhor de todos.
1: É uma sigla, significa Great of All Time.
3: Ah, eu adoro quando
2: é o melhor isso. De todos.
0: The best.
1: O melhor de todos os tempos.
2: Eu achei que era maconheiro, né?
3: Achei que Gold era bode.
1: Sim, se era ou ainda é.
3: Mais que isso.
0: Não, o maconheiro nunca deixa de ser maconheiro.
1: A atriz Dira Paz está de aniversário hoje. Maravilhosa! Fazendo 57 anos.
2: Ah, ela era uma das três graças da novela passada.
3: Era?
1: Mentira!
2: É sério?
0: Mentira!
2: Das três graças,
0: é sério. Mentira!
1: Mentira! Mentira,
0: é Paz! Da Juliana Paz.
2: Ela comenta o Oscar, né?
3: Foi uma querida com a Atlântida. Lá no Festival de Cinema.
1: Não, ela é uma querida.
3: Verdade. A gente falou com ela lá.
0: E ele é muito engraçado.
1: É. Ela é maravilhosa. O ex-pugilista Mike Tyson tá fazendo 60 anos hoje.
2: Agora eu concordo contigo.
1: Dos nossos, né, Rafinha?
2: Agora é, os maconheiros.
1: Não falei disso. Eu falei que ele era das lutas. Tu te atira.
2: Não, tu não é da luta, porra. Só pode ser da maconha. Tu tá falando, então.
1: Fiz Muay Thai durante muitos anos, negão.
2: Para com isso, porra.
1: Muay Thai, boxe, vem, te mete pra tu ver. Match?
2: Aí, porra, quer brigar, tu vê só.
1: Vem? Não quero
2: nunca
1: brigar.
2: Nunca vem no é programa tá... quando vem quer brigar.
3: O verdadeiro pugilista não quer brigar.
1: Isso
3: não
1: é uma ofensa que tu tá fazendo isso. Gratuita. Aliás, o meu setor jurídico já te acionou, né?
2: É verdade, recebi a notificação,
1: sabe,
2: e
1: notificação.
2: O meu também.
1: O Tony Bellotto também tá de aniversário hoje, guitarrista dos Titãs, fazendo 66 anos, Tony Bellotto.
0: Mês que vem tô em Porto Alegre, 40 anos de Titãs.
1: Aí sim, hein? Não, é o 40 anos do Cabeça Dinossauro.
0: Não é Titãs? Então tá bom.
3: Ah, informação aí, né?
0: Ah, eu só li o cartaz.
1: 40 anos do disco.
2: Esse é o erro, tem que aprofundar a notícia, né?
3: O Porã não vamos brigar nessa, né?
0: Não,
3: essa briga eu não vou.
0: Não, eu também não vou.
2: É, o Porã tem razão.
1: 40 anos do Cabeça Dinossauro, um dos discos mais importantes do rock brasileiro. Muito bem. Concordo com ninguém discorda, dos Estados Unidos hoje? Concordo. Pô, desculpa. Difícil discordar. Temos ninguém dos Estados Unidos hoje?
0: No Estado Americano.
1: Não, só. Só seis. Beleza.
2: Já tá curando a ressaquinha.
1: Né? Eu voltei ou não voltei? Voltou mal. Vencemos voltei então mal. Os destaques, aliás, não os é aniversariantes dos destaques.
0: Então mexeram aí.
1: Destaques do... Não, aqui não, porazinho. Aqui ninguém mexeu nada. Tá aí, é aí, porazinho.
0: Tá bom. Então tá.
1: É, quer dizer, também não posso só afirmar que não mexemos nada aqui, mas eu nos últimos minutos não mexi nada.
0: Aí não, mas tá tudo certo.
1: Tá bem, tá, vamos lá. Certo.
0: Não é que se eu tiver que sair, eu saio e volto
1: não,
0: amanhã.
1: Não, fica aí, porazinho, por favor.
2: Pega um café lá, por.
1: Boa. Valeu, Rafinha.
2: Claro que tá com um pouco de internet melhor.
1: Não tem nada a ver uma coisa com a outra. David Beckham fatura milhões com propaganda nas pausas para hidratação na Copa do Mundo, amigo.
3: É uma loucura quando a gente analisa publicidade e jogador de futebol. Por quê? Normalmente o caminho é, quanto melhor jogador tu foi, mais tu fatura com publicidade. Esse é o caminho natural. Então hoje é óbvio que Cristiano Ronaldo, Messi, e aí vai para os melhores de cada seleção. O Mbappé, como o Neymar já foi e atualmente está sendo o Vini Júnior, eles costumam ser os caras que mais faturam sempre na sua seleção. O David Beckham, ele nunca foi o grande jogador da sua seleção. Ele dividia protagonismo com o Lampard, com o Gerrard, com o John Terry. Ele nunca foi, talvez, o grande jogador do seu time. Ele tava nos Galácticos, que tinha o Ronaldo, que tinha o Figo, que tinha o Zidane. E, por vezes, ele nem titular era. A grande fase dele foi no Manchester United, que tinha a Scholes, que tinha...
0: Não, mas ele era o cara que eu vou ter que discordar.
1: Não, pera um pouquinho. Não.
0: O quê?
1: É que é muito relativo essa discussão.
0: O quê?
3: Eu só tô dizendo que ele não era uma unanimidade.
1: É informação.
3: Não é opinião, é informação.
0: Mas desculpa, ele é uma unanimidade?
3: Ele se tornou uma grande unanimidade no meio de se fazer publicidade.
1: Verdade.
3: Ele não sendo um dos melhores do mundo, ele conseguiu um contrato vitalício com a Adidas. Por quê? Porque ele tinha toda uma estética e também um padrão fora do campo que nenhum outro jogador tinha. Ele era quase uma celebridade maior do que um jogador de futebol. Ele começa a namorar e é casado até hoje com uma Spice Girl, e eles eram o grande casal pop dos anos 2000. E ele conseguiu monetizar isso ainda mais depois que ele se aposentou. Ele foi o primeiro, a primeira, digamos, grande estrela da nova geração, porque a gente já viveu isso lá atrás com Beckenbauer, com Pelé, aí para os futebol dos Estados Unidos e investir na Major League Soccer. Ele comprou um time, e o time dele nada mais...

0: mais nada menos contratou o Messi. Então, ele tem uma série de negócios e hoje, na Copa do Mundo, ele é o maior garoto propaganda de toda a Copa do Mundo. Não só ele jogando lá, como também ele sendo contratado para publicidades. E aí, o que, que aconteceu nessa Copa do Mundo? Pela primeira vez na história, a gente tem como se fossem 4/4 de futebol, né? Entre 20 e 25 minutos, o árbitro faz uma pausa para hidratação. Que
1: nem basquete.
0: Isso. E aí, o que, que tem nessa pausa para hidratação?
2: Hidratação.
0: Comercial. E quem é o maior garoto propaganda da Copa?
3: David Beckham.
0: Quem?
3: David Beckham.
1: Raimundo Nonato.
0: Então, só na Copa do Mundo, ele faz 25 milhões de dólares
3: nesse mês. Tá bom pra ti?
0: Então, ele é o grande, digamos assim, o grande caixa que tá crescendo com as paradas pra hidratação da Copa.
1: E tem uma coisa, cara, vamos combinar. Quanto mais bonito, melhor pra publicidade.
0: Ah,
1: o cara é bonito demais. Eu vi um documentário do Penta recentemente, onde ele dá entrevistas e fala sobre aquele jogo Brasil-Inglaterra. Cara, depois já de passado o tempo, né? O tempo fez bem pro David Beckham.
3: Tem o próprio documentário do Beckham também.
1: Ah, também tem, que é muito legal.
0: Não é o da Vitória Beckham?
2: Não, tem o do Beckham.
1: Tem o do Penta.
2: Mas não é só bonito.
1: O cara é bonitão, lindão.
2: O cara tem um combo de tudo, assim. Às vezes tu é bonito e tu não performa bem.
0: Tipo quem?
2: Não, cara, eu acho que
0: ele... Tipo Alexandre.
2: Não, ele é um cara que... Que tu nunca viu nada. Tu nunca viu nada de treta.
1: Forte Alexandre é performance.
2: Nunca teve nada de treta dele, ele nunca se envolveu em polêmica. É um cara que tá sempre associado à mina dele, aos filhos e tal. Ele jogou uma bola legal.
1: Não
2: era ruim.
1: Ele pode não ter sido o craque do ano.
2: Mas jogou uma bola legal.
0: Jogou muita bola. Isso que eu quis dizer.
2: E aí ele era um cara que respeitava. Ele entrava com mangas longas pra não mostrar as tatuagens e tal. Numa época que era visto meio como marginal e tal. O cara soube se posicionar. E aí hoje ele...
0: E também como comentarista. Ele é um dos melhores comentaristas atualmente da Copa. Eles formaram um trio ali.
2: Acompanho o outro.
0: O Beckham e o Henry, eles fazem muita publicidade juntos. E agora, justamente por conflito de publicidade, o Ibrahimovic assumiu o comentário dele na Fox. Porque ele virou uma coisa muito maior, assim. Eles posicionam.
3: Tem uma entrevista do Ronaldo que ele fala. Que ele fala da época ali de Real Madrid, dos Galácticos. Pra tu ver a loucura, os caras faziam as festinhas, né? Chamando umas modelos.
4: Então.
3: Só que eles não convidavam o Beckham.
2: Claro que era ruim pra eles.
3: Era ruim pra
2: eles. Não, vai, chegava o alemão, podia.
3: Ele falou assim, não chama o Beckham. Ou chama outro que eles faziam, que era chamar o Beckham, marcar 3 horas depois do horário marcado, pra eles se arranjarem e depois o Beckham pegar o rebote.
2: Muito bom.
3: Muito bom.
1: É outro nível de resenha. Era bom de rebote também, né?
0: E isso que o Rafa falou também do posicionamento. Pô, o Beckham é casado há um tempão.
2: E
0: o Beckham nunca teve rolo com mulher, velho.
1: Tipo extra-conjugal, né, Rafinha?
0: Cara, a gente sabe que a mulherada
2: diferente do Porã, quanta merda fez.
1: Cara, mas por que, velho, tu tem que
4: porque se mirar em mim, bicho? Porque tu é o nosso baluarte, Porãzinho.
1: Não, eu sou, já fui bonito,
2: cara. Tu é a velha guarda,
1: eu tô parado,
2: cara.
1: Eu parei,
4: entendeu? Tu é um monarca.
2: Mas era o Porã, eu não disse que tu é.
3: O velho Porã.
2: Mesmo que tu tenha vontade, tu não traz isso pra nós.
1: Uma coisa é o que eu posso, o que eu devo. Exato. E o que eu quero fazer, né? Nem tudo que eu quero, eu devo. Nem tudo que eu devo, eu posso.
2: Acho que o Sir Beckham, entendeu? Lá, ele não tem vontade de fazer as piruetas, mas ele
1: mas
2: hoje
1: é óbvio.
2: Cara.
3: Mas
1: é
3: ele
1: óbvio.
3: Deve fazer.
1: Não sei, cara. E aí ele vai lá e faz o quê? Faz mais uma
3: vezes ele não tem a vontade.
2: Tu acha, Leandro? Não interessa.
4: É um tempão já, né?
2: Tom Brady era casado com a Gisele e fez merda.
3: Tu acha que... Mas, cara, eu acho que aí varia de situação pra situação.
1: Vareia.
2: Mas, Alexandre...
3: Tu acha que ele não pode te apaixonar por uma mulher, se apaixonado por ela e não querer nada com outra mulher?
2: Essa mentalidade de chinelão. Deixa eu só dizer uma coisa. No fim das contas, é marido e mulher. Pode ser a Gisele Bündchen e Tom Brady. Pode ser o João e a Carla.
3: Mas dá pra ser feliz.
1: Óbvio. Eu acho que o Rafael Menegasso foi muito preciso agora.
2: É relacionamento.
1: Foi.
2: É isso.
1: Rafael Menegasso foi muito preciso.
2: E Shakira tinham tudo.
1: E o Alexandre Fetter também foi. Porque assim, ó. Tem duas questões.
2: O Fetter fez cagada antes da rodada.
1: Não, o Fetter eu sei. Eu conheço o passado do Fetter. Eu não vou falar aqui.
2: E o Porã?
1: Porra, ah, eu também fiz merda pra caralho, cara. Eu fiz merda pra caralho, eu sei, todo mundo sabe. Porra,
5: tá me irritando muito esse picote aí, porra.
2: Ai, picote. Pô, que pena, cara. Tá que merda, tu tava tão bem no programa.
5: Não, tu ia ganhar meu voto. Eu tô vendo, porra, tô relevando por isso.
3: Porém, ia ganhar meu voto.
2: Não tá merecendo voto. Tá merecendo.
1: Deixa a participação antes de me cortar aqui o microfone.
5: Não, eu não quero cortar, porra.
1: Aqui, ó, o Alexandre foi certeiro quando

0: falou, ele pode ser apaixonado pela mulher dele
1: pode,
0: a vida
1: pode.
0: Toda e não ter interesse por ninguém.
1: Nós somos.
0: Mas a gente sabe que também, mesmo num relacionamento longo, duradouro e que daqui a pouco tem dificuldades,
1: é casal.
0: Uma outra pessoa pode aparecer.
1: Pode.
0: Pode e aparecer
1: pra qualquer lado.
0: E aí a paixão pode mover pra outro lado.
2: E se aparecer a mesma pessoa pros dois lados, aí é um sonho.
0: Ah, e aí o impo... Exatamente.
3: É. Participação do Por Hoje pode trazer por Estalinho.
4: I'm a dreamer. Não, e também são...
0: Cara, mas eu gostaria de pedir gentilmente pra técnica da RBS dar uma olhadinha aí, porque aqui o pessoal já fez.
4: Ah, ele falou tá. Muito, formaram muito.
2: Não, vamos fazer isso então.
0: Ô, Gomes, faz essa intervalo e já vai.
1: Até 2027 tá. Nós vamos ajustar.
2: 1h29, antes que o. Que o aliás, vou ter que esperar o Gomes retornar.
3: Quer que eu leia aqui, ó? Tem o Joia, tem não, eu que escolhe.
4: Ó, o da Pena, é o reserva do Gomes.
2: Não. É, né? Não, não, vou esperar o Gomes.
3: Vamos esperar, então. Não, vamos falar da eliminação da Alemanha.
1: Bem gostosa.
3: É. Qual, tu viu Alemanha e Paraguai?
2: Vi, vi Alemanha e Paraguai.
3: O que tu achou?
2: Achei um espetáculo.
3: E é boa a Alemanha fora, né? Eu adoro a Alemanha fora.
2: Cara, eu vou te falar, eu tenho um problema, eu sou muito coração, eu fico com pena dos times que caem fora. Fiquei com muita pena do Japão ontem, cara. Muita pena.
3: Mas
2: Japão.
3: Podia ser nós, entre chorar a minha mãe.
4: Podia ser a mãe deles ou a nossa.
2: Podia ser igual. Podia
0: melhor
2: ser igual.
0: Chorar
1: mãe!
0: É, não, e outra, né? Com a saída da Alemanha, ninguém mais pode ser penta. Todo
2: exato.
0: Mundo tenta, mas só o Brasil é penta.
2: Exato.
3: E vamos ser ex, sincero.
2: Próximo destaque. Economista erra a previsão do Brasil na Copa e vê modelo matemático desmoronando após a eliminação da Holanda.
0: Tem os dois... a Holanda ele também errou.
4: Tem os dois lados dessa notícia, tá? Porque o economista alemão, o Achim Clement, ele, há 3 Copas do Mundo, ele tenta com as estatísticas provar que o futebol é algo que estatisticamente dá errado.
3: Tipo o Damasceno, faz os cálculos e tal, isso?
4: Isso, André Damasceno, era professor de matemática e faz isso às vezes também na Rádio Gaúcha, né? E aí este estatístico, ele começa a fazer uma brincadeira dizendo, ó, oh, sabe por que que futebol não é uma ciência exata? Porque de acordo com a estatística, esse time aqui vai ser campeão. E aí ele falou lá em 2014, a Alemanha. Ele é um economista alemão, então por isso que ele viralizou. Porque de acordo com os meus cálculos aqui, eu vou provar eles, aí ele foi. E cada jogo ele ia explicando o cálculo matemático. A Alemanha vai ser campeã. E aí veio 2014, pá, a Alemanha foi campeã. Aí veio 2018, ele falou, ó, eu vou fazer de novo, tá? Porque de acordo com os meus cálculos aqui desse ano, a França vai ser a campeã. E o futebol não é um futebol, uma coisa teórica.
1: Uma matemática não
4: é uma
1: serve.
4: Matemática normal. Pá, França campeã. E aí, no terceiro ano seguido, em 2022, ele fez a mesma coisa com a Argentina. E aí, o que, que as pessoas fizeram? Bah, ele é um guru da Copa, ele sabe tudo. Esse cara é um fenômeno, etc, etc. Só que ele viralizou querendo errar. E ele acertou 3 vezes seguidas numa Copa que a gente que gosta de futebol e acompanha sabe o quão difícil é. E aí, nesta Copa do Mundo, ele falou... A grande surpresa da fase 16avos de final... Mas não quero te atrapalhar enquanto faço teu recorte de colagem.
2: Cara, eu tô te ouvindo atentamente, tô tentando não incomodar ninguém, eu tô produzindo material pro programa.
1: É, merecia um amarelo.
4: Parecia o programa da Helena.
1: Critérios são assim, né?
3: Deixa o Melocotão aqui fazer ali o artesanato dele. Pra atrapalhar.
4: Tô tentando não atrapalhar, mas atrapalhou.
0: É que o Alexandre precisa desse trabalho manual, da criatividade.
1: Manualmente ele faz.
0: Dessa motricidade fina.
4: Eu tava falando.
0: Uma coisinha no papel.
2: Cara, tu tava falando, eu tava ouvindo com tanta atenção, cara. Com
4: que
2: tanta atenção.
4: Que agora que ele desconcentrou, né? Aqui eu me distraí.
2: Hoje tu tá conseguindo trazer os destaques mais do que
4: impressionante.
2: Nunca,
4: né? É isso, eu tô esperando alguém me atrapalhar e não tá vindo.
1: Não, ninguém mais vai fazer
4: veio,
1: isso.
4: Veio 2026
1: acabou.
4: E ele falou, a grande surpresa dessa primeira fase mata-mata vai ser
1: mais.
4: O Brasil eliminado pro Japão. E aí, pá! O Brasil não
1: errou.
4: Foi eliminado pro Japão.
1: Mas então
4: e aí
1: errou,
4: o próprio
1: calma.
4: Neymar foi lá e entrou no Instagram dele na notícia e disse, é, pois é, acho que errou, hein? E aí ele respondeu o Neymar brincando. Neymar, fica tranquilo, porque na próxima você...
2: Uma hora vai chegar.
4: Não, porque a Holanda vai ganhar hoje e vai ser a campeã, porque a previsão dele é que a Holanda seria a campeã. A Holanda vai te encontrar na final e vai ganhar de vocês. E aí a Holanda também caiu. E aí todo mundo começou a virar dizendo, mas esse cara é uma
2: golaça. Desmoralizado.
1: O Paraguai ganha.
4: Só que a história verdadeira é que ele sempre quis estar errado. Ele sempre quis provar que a matemática não pode ser aplicada no futebol.
2: Agora eu entendi.
4: Então, pela primeira vez, entre aspas, ele está errado, logo ele está certo.
2: Certo.
3: E o Alexandre?
4: Sempre ganha, fala, tipo o Rafinha.
1: Isso aí não é ansiedade, né? Tu só tá organizando teu material.

0: Os destaques aí, meu irmão, para este início de tarde de terça-feira. Vamos dar uma girada na mesa e ouvir o Porazinho. Fala, Porã!
1: Vamos tentar então, Alexandre. Fala, pessoal. Sabemos que estamos em clima de Copa e precisamos melhorar a pronúncia de alguns jogadores. Um famoso que falamos errado é o Haaland. Erling Haaland. A pronúncia Haaland correta, Rafinha, é Erling Haaland. Ele mesmo se apresenta assim.
2: É verdade.
1: Aí enrola, né? Sabendo disso, Rafinha, eu te pergunto, qual o melhor pra ti? Rola ou Doku? Rafinha?
3: Oi, não, tô te ouvindo, Porã. Pode repetir, por favor.
1: Qual o melhor pra ti?
3: Ah, eu acho que o Rola tá jogando mais, né?
1: Abraço, pessoal. Eros Pereira de Porto Alegre, treinador do arroz com sopa, que tá virando batata doce com frango.
3: Não, mas peraí, tá errado.
0: Tá virando uma pera.
3: Ele tá engordando, tá virado em barriga o Nadal.
4: Ah, eu vou dizer, tá. Eu acho que ele
0: tá no carboidrato depois do treino.
4: É? Eu vi esse papelão.
0: É proteína.
4: Eu tenho um personal treino na academia.
3: Tá. Por que papelão? Trabalhando.
4: Não, porque, cara...
0: Não é papelão. A presença de um personal trainer é importantíssimo.
3: Tu tá desmerecendo o profissional.
4: Não, o Natan. Não, o profissional é impecável, mas o trabalho dele não tá funcionando. Porque o Natan engordou, tá
5: com a barriguinha do seu boneco. Mas será que tava muito acostumado com ele raquético?
2: Eu acho que é.
5: E aí agora ele tá tendo um corpo,
2: tá incorporando,
5: né? Não, ele tá com o meio da escolinha do professor, o seu boneco, ele tá virado só na barriga.
4: Só a barriguinha, virou um veterano.
5: Parece que tem vermes.
0: Esse isso. É o pretinho, o cara sempre vai te criticar.
2: Sempre.
5: Não, é isso. Tu quer elogio,
4: tu faz academia, o cara tá doente.
2: Mas não é pra mim.
4: Elogio.
5: Não, eu tô dizendo, é modo de dizer, Vini, que é elogio, vai em casa.
4: Quem elogio, liga pra vovó.
5: Qual caso?
4: Entendeu?
5: Não, casa do Vini,
1: quem não tem mais a vovó?
4: Liga pro vovô.
1: Quem não tem mais vovó?
4: Ai, que é uma puta que pariu, pô. Olha o cara, para o programa.
0: Que isso, cara.
2: Foi grosseiro com o Porano. Foi grosseiro com o Porano.
1: Não, amarelinho pra ti, vó.
2: O Porano não mereceu, o cara tá com dificuldade.
1: Isso, velho.
4: Tá fazendo uma fogueira lá, um frio lá em Floripa, lá.
0: 23 minutos pras 2 da tarde, Rafinha. Bota uma aí pra nós, então.
5: Bom dia, produção. Dilema pro nosso querido Vini Moura. Pô, Vini,
2: vamos
5: Moura.
2: Lá, vamos lá.
5: Vini, tu tá caçando onça no mato. Tu que é um cara que gosta da selva,
2: pois
5: né?
2: Pois é.
5: Vem uma preta correndo atrás de ti. Você corre muito e quando ela tá quase te pegando, você pula num buraco, Vini. Pra fugir da onça
2: claro,
5: preta.
2: Claro, né?
5: Mas lá dentro tem uma onça pintada também, Vini. Vamos lá, o que que tu prefere? Uma pintada no buraco ou uma preta atrás de ti? É o Johnny de Ponta Grossa. E ele pede o que privilégio, Vini Moura. Pô,
2: que privilégio ele escolher.
5: As crianças adoram o mestre.
2: Tá, mas não fez sentido agora esse teu bordão, mestre.
5: Os adultos adoram o mestre também.
0: Passar esse texto aqui pro Vini Moura. Acabou aí? Desculpa.
5: Acabei, Alexandre. Eu acabei, é isso. Tô louco.
0: Qual é a surpresa de eu perguntar se
5: tu
0: acabou?
5: Eu nem mais que tu com um pedaço de papel me pegou um pouco.
0: É, um dos papéis que eu tava cortando.
2: É isso, exatamente. É por isso
0: que
2: tu não é muito bom em cortar
0: papel. É, eu ia dizer. Não sou por quê?
2: Tu não assistiu,
0: tá talhado aí. É que talhado aqui por algum motivo.
5: Ah,
0: bom. Tinha alguma coisa escrita aqui que eu queria que vocês não lessem. Cara, quanto mais tu me subestimar, mais eu vou ser feliz.
2: Eu não te subestimo porque tu é afirmado já.
5: E mais ele vai te surpreender.
2: O que que ele é, maionese?
4: Ele é o Midas do rádio. 1h38.
0: Eu quero que tu leia esse texto aqui de primeira, sem errar.
5: Calma,
0: me fazendo entender. Sem ler antes. Vai.
2: Entendeu, né?
0: Me faz entender esse texto.
2: A linguagem, esse intrica do labirinto de lexemas, lança-nos em lides lúdicas e por vezes letárgicas. O léxico, longe de ser linear, labora em lacunas, ladeando limitações latentes. Cada locução labiríntica leva-nos a laços linguísticos, laçando-nos logicamente.
0: Cara, tu não interpretou nada. Nada. E tem palavras aí que tu nunca viu na vida.
2: É porque não. Primeiro,
5: eu nunca vi, eu confesso.
2: Não, primeiro, e isso segundo, é muito difícil, porque é um trava-língua, então eu foquei em conseguir...
5: E segundo? Né?
1: Fazer a leitura.
2: E segundo, sim, eu não interpretei.
0: Passa pro Rafinha esse aqui pra ele ler esse aqui, por favor.
4: Claro que sim. Olha pra você.
0: Todos no mesmo nível de dificuldade.
5: Resplandecente, a retórica reverbera, ressoa e recria realidades revestidas por rigor nacional. Redundante para rebeldes rudes, revolucionária para raros retóricos refinados, a linguagem revela reflexões revestidas de resiliência retumbante. Regendo relatos robustos, ressignificamos referências, recrucendemos relações e remodelamos rumos.
0: Parabéns, Rafinha.
5: Mas
0: parabéns,
5: é assim, Rafael. É difícil de interpretar
0: tudo. Já ganhou do Vini. Rafinha. Já mandou do Vini. Muito.

0: muito bem.
1: Muito bem.
2: Ah, eu tentei interpretar, Vinícius.
1: Eu vou passar esse aqui, vou passar esse aqui pra quem? Vou ver. Léo Oliveira, lê esse aqui pra nós.
2: É Léo, tá? Não usa
1: Léo Oliveira, Léo Oliveira. Lembrando, todos os textos têm o mesmo nível de dificuldade.
0: Negativo.
1: Não, não. Não é negativo, eu tô te dando uma informação.
0: Vou ficar em pé aqui.
3: O com R é mais fácil.
1: Vai.
4: Sob o silêncio soturno das sombras subjugadas, serpenteiam sussurros subentendidos. Que? São sons sibilantes, sinuosos, saltitantes, que surgem sorrateiros, sem se sujeitarem à simplicidade sintática. Seus sentidos são sutis, sustentando-se sobre a suspensão súbita da substância semântica. No subterrâneo das sentenças, sedimentam-se segredos solenes, sobrepostos sob sucessivas sílabas superpostas.
1: Parabéns, Léo Oliveira. A diferença entre degustar um texto, saboreando as palavras, e querer se livrar do texto quanto antes.
0: O saboreador de palavras.
1: É, o Vini. A impressão que eu tive é que o Vini queria se livrar daquilo ali o quanto antes, enquanto Léo Oliveira e Rafinha estavam ali degustando as palavras no intuito de nos fazer entendê-las.
0: Existe uma pesquisa.
4: Mas eu vou defender. Posso defender o Vini Moura?
1: Pode, claro.
0: O Vini foi desafiado.
4: Ele foi o primeiro. O primeiro senta na grade.
0: Existe uma pesquisa.
4: Quem não sabe qual é o nível da sacanagem.
0: Quem bate o primeiro pênalti tem mais dificuldade que quem bate o segundo e o terceiro.
3: Não, não é verdade.
0: É verdade, isso é uma pesquisa.
3: A pesquisa diz que é uma...
0: Então vai, mais uma vez.
3: Não, é uma equação periódica. Proporcionalmente, vai ficando cada vez mais difícil. O primeiro pênalti é sempre o mais fácil.
0: Negativo, Gomes.
1: Tá, nós temos essa informação enquanto...
2: Eu adoraria bater o primeiro, me livrar de uma vez, mas é de cada um.
4: O último é o cara, quem bate o último é o Romário. Eu era o Neymar na última Copa e não bateu. O Kate bate o último.
2: É, Vini, eu acho que...
1: 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E a informação que nós estamos devendo?
3: Ainda não
1: encontrei. Ah, não temos ainda.
3: Não encontrei, porque eu vi essa estatística num livro chamado Os Números do Jogo, que nesse mesmo livro ele fala que os escanteios cobrados curto, estatisticamente, são mais gerados em gol do que os escanteios jogados na área.
0: Aham. E os pênaltis?
3: Eu tô procurando.
0: Tá bem, ele acabou de te dizer.
5: No decorrer aí do programa, né,
4: pessoal? Mas nós temos que ver o seguinte, ó, pela minha experiência vendo o jogo de várzea, o primeiro sempre se ferra. Se ferra porque é muita pressão. Agora sim, ó. Tá, o livro o que tu. O último é tranquilinho. O último é tranquilinho.
0: Tá bom.
4: Não, porque o último. Ele já viu onde o goleiro tá indo mais.
5: Balbuena ontem, por exemplo.
4: Balbuena quebrou, rapaz. O cara quer esquecer do Grêmio, liga a TV Lisão.
0: Tá, Balbuena, o Balbuena errando o pênalti.
4: Quase sentou na grade do Paraguai por culpa do Balbuena. É, pô! Verdade. E o goleiro da Holanda tomou um frango, rapaz. Eu nunca vi o cara levar frango no pênalti.
2: Não, eu não achei que foi frango.
1: Não foi frango, foi um azar.
2: Não foi frango, não foi. Ele,
1: uma fatalidade.
2: Se o goleiro já pula...
4: de 86, que deu na trave na nuca dele e perdeu pra França.
2: Mas se o goleiro já pula na direção certa que o cara bateu, é mérito do goleiro. É muito difícil.
1: O goleiro do Paraguai. O goleiro do Paraguai matou a pau.
4: Matou a pau. O Grilo foi de bem.
1: Orlando.
4: Orlando,
1: Orlando.
5: O que impressionou é o Neuer tá jogando ainda.
1: É verdade.
0: Goleiro, né?
1: Acabou, agora acabou, né?
0: Fábio também.
1: 16 minutos pra uma. Eu entendo por que o Rafinha eventualmente perde sua carteira de motorista.
2: É, eventualmente.
1: E não é o caso agora.
2: Não,
5: corredor de ônibus em Porto Alegre.
1: Fala, gurizada.

0: Pretinho, bah! Preciso contar um flagrante que presenciei na última sexta-feira em Porto Alegre e que me fez entender tudo. Tava parado na sinaleira da Assis Brasil exatamente às 14 horas e 24 minutos, quando um belo Creta 1.6 TGDI agressivo encostou do meu lado.
1: Agressivo.
0: Olhei bem porque o carro me chamou a atenção. E capaz.
2: Já vendi mais de 20 Creta.
0: Era ele, o próprio prefeito do mini mundo. Aí eu fiz as contas. O programa acaba às 2. Se ele levou ali uns 10 minutos para sair do estúdio, percorrer os corredores da famosa RBS e entrar no carro, significa que ele voou da Ipiranga até a Assis Brasil em menos de 15 minutos.
2: Ele tem razão.
0: Isso explica muita coisa, Rafinha Menegazzo. Assim que o sinal abriu, comprovei minha teoria. O baixinho saiu voando.
2: Ah, eu sou pé pesado mesmo.
0: Eu consegui acompanhar ele por alguns metros, mas o homem é totalmente agressivo no drive. Ia costurando no trânsito, trocando de pista sem sinal toda hora. E claro, nenhuma vez,
3: imprudente,
0: nenhuma vez ele pisou no freio. Um perigo para a sociedade. Alô, EPTC, fico alerta aí na Zona Norte. Em anexo, uma foto para comprovar o flagrante.
1: Aí é trairagem.
3: É trairagem.
1: Não botei. Tu não é EPTC pra tirar foto do carro dos outros.
3: Não, sabe,
1: o cara tava com uma...
3: Com a Lívia lá.
0: Calma, gente, calma.
3: Era uma foto paradinho no semáforo, nada demais, mas mostrava a placa
2: do teu carro.
0: Mas era ele mesmo.
2: Ele já poderia ser multado, né?
0: Vou te dar uma dica.
2: Não, o Magrão poderia ser multado batendo foto numa sinaleira.
3: Poderia.
2: Tem esses pardal de merda que enfiaram a cidade inteira, né?
0: Poderia. Os pardais de merda, eles estão ali para coibir...
2: O Caetano
0: tá ali pra coibir os caras de caráter duvidoso que furam o sinal vermelho.
3: Exatamente.
0: Porque furar o sinal vermelho com o sinal fechado pra ti...
2: É trairagem.
0: É uma filha da putice.
2: Claro.
0: Agora, passei no amarelo e do amarelo virou pro vermelho. Ele passou no amarelo e do amarelo virou pro vermelho. Agora, passar deliberadamente no vermelho é uma filha da putice e tem que ser punido. Por quê? Porque tu pode matar alguém.
4: Temos que concordar.
0: Entendeu?
2: É.
0: Pode
2: óbvio.
0: Matar alguém.
2: É.
0: Agora, eu quero te dar uma dica. Pra não acontecer mais isso, de tu ser flagrado dentro do teu carro, escurece as películas.
2: É,
0: né?
2: Mas já tá, é porque esse Magrão tava querendo me cuidar mesmo.
3: Mas tu tem um adesivo AF na
4: parte de cima.
3: Ele tem o RM,
4: não,
3: ele tem o RM, né?
2: Não, tem mais, faz tempo.
0: É?
2: Eu não tenho.
4: RM zero medo.
0: Não, não dá pra ter adesivo que te identifique.
2: Não
0: dá pra ter um adesivo que identifique.
3: Achei a estatística.
0: Ah, então vai na estatística sobre os pênaltis, vai.
3: De acordo com o livro Os Números do Jogo, o primeiro pênalti, ele tem de 75 a 77% de chance de ser convertido.
0: Tá.
3: Ele é o mais fácil de todos.
0: Tá.
3: O segundo tem de 73 a 77%. Ele ainda é muito fácil, mas ainda tem já uma conversão menor. O terceiro para em 73, dificuldade moderada. O quarto em 64, ele é estatisticamente o mais difícil de todos. Por quê? Porque ele é batido mais vezes. Muitas vezes as cobranças de pênalti não chegam ao quinto pênalti. Então tem menos quintos pênaltis para a gente somar. E aí depois ele volta o quinto pênalti para 65 a 77. Por quê? Porque o melhor batedor do time, normalmente, ele é o quinto.
2: Uhum.
3: Então, também, estatisticamente, o quinto, ele aumenta um pouco.
2: O Vini trouxe uma fake news, mas ele seria ficar 4 minutos
3: não.
2: Fora,
3: esse,
2: né?
3: Esse falou que o primeiro era mais difícil. Livro.
4: Acho que era um bom assunto pro Cativa.
3: É, o futebol mudou, né, gente?
1: Não, o Cativa tá fora.
2: Os pênaltis seguem sendo os mesmos pênaltis.
3: Não, mudou.
2: Tu bate 5 pênaltis.
3: Inclusive, o goleiro do Paraguai, contratou um famosíssimo argentino streamer que estuda cobradores de pênalti.
2: Eu acho que isso acontece só agora.
3: Não.
2: Estudar batedores
3: de
2: pênalti.
3: Tu acha que
4: o argentino
3: não...
4: streamer.
3: É, tu acha que não mudou isso?
2: Não.
0: Vini, eu te entendo, mas tendo a concordar com o Rafinha, sabe por quê? Porque tudo muito pode mudar. Muito, tudo pode mudar.
4: Horas,
0: mas tem coisas que não mudam.
3: Tipo?
0: E um pênalti batido, por exemplo, uma decisão por pênaltis. Cara, não muda.
3: Achei mais
5: Por que mudou? Vou dar um exemplo por que mudou. Por exemplo,
2: ele
5: antigamente...
2: Não tá aceitando a pesquisa, o Vini não tá aceitando
4: a
2: pesquisa.
4: Isso aqui é um programa de mesa,
2: né?
4: Vini não aceita a ciência.
0: Mas deixa só o Vini esclarecer aqui o argumento dele.
5: Antigamente, os goleiros, por exemplo, poderiam dar 2 passos para defender uma bola. Hoje em dia, o goleiro ele tem que ficar sobre a linha, por exemplo.
0: Mas isso faz muito tempo já. É.

0: Não.
1: Faz tempo.
0: Isso, e tem, cara, e tem na Copa de 2006, tá, o cara
1: poderia... Deixa eu só te dizer, não é todo árbitro que consegue enxergar e voltar o pênalti.
0: O que eu tô dizendo é que isso mudou, por exemplo, o quanto os goleiros conseguem defender ou não cobranças de pênalti.
2: Tá, eu te apresentei antes um estudo da psicologia, da matemática, agora um da psicologia.
0: Vamos lá.
2: O estudo de Apestegia e Palacios e o Huerta mostrou que o cobra primeiro vence cerca de 60% das disputas. Provavelmente porque o segundo a cobrar joga sempre correndo atrás. Então, quando tu ganha no cara ou coroa, a tua chance de ganhar os pênaltis é de 60%.
0: Ah, mas tá falando de times diferentes.
2: E aí tem...
0: Sim, concordo.
2: Nesse mesmo estudo, ele cita...

0: psicólogo Geir Jordê, que analisou milhares de cobranças. A conclusão central é: a pressão psicológica aumenta a cada pênalti cobrado. Quando tu sabe que pode errar, a taxa de conversão é maior. Ou seja, o primeiro pênalti, ele tem aproveitamento de em torno de 90%.
1: Ele tem pinta de mangolão! Jeito de mangolão! Ele é mangolão, Gabardo!
0: Entendi. E quando vai pro quinto pênalti, essa taxa cai pra 60%.
2: Não dá de
0: lelê,
2: só dizer assim, é verdade.
0: Porque tu não pode errar.
3: Gomes. O Gomes tá amassando a camisa do Vini Moura. Ele tá rasgando.
4: Não dá. Show do intervalo, a gente já volta. 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
4: 3 minutos para as 2 da tarde. Já voltamos para mais um pouquinho de Pretinho Básico. Mais alguma coisa para trazer como informação aí, Gomes? Não?
6: Ah,
4: não ouvi. Não. Tá bem. Então acho que a gente pode fazer a escolha do craque.
6: Não diga, vou fazer.
4: Não, tá bem. Vai inventar a informação, não
6: vai?
4: É,
6: pode, ó. Vai começar assim, Noruega e Costa Marfim.
4: Informação, informação. Noruega e Costa Marfim.
6: Estamos ouvindo o hino.
7: O adversário do Brasil.
4: O adversário do Brasil. Daqui a 2 horas saberemos.
7: Um monte de informação.
6: Hoje tem a Bem, amassou.
7: Não, e o Vini, assim, tomara que não chove.
6: Mas agora o Vini pesquisou no intervalo e vai
4: trazer. Agora uma pergunta pra
7: Rafinha. Pesquisei.
6: Opa,
7: pesquisei no intervalo.
4: Peraí, então volta pra gente só encerrar esse assunto aí que não vai nos levar a lugar nenhum, né? Você sabe, né?
7: Exato. Não que muitos levem, né? Mas assim, eu tô dizendo que...
6: Agora tu menosprezou
7: todo mundo. Né?
6: Não. O programa tá
4: 20 anos no ar, com coisas irrelevantes. Tá cheio de gente já que nos acha relevante. Agora, tu que faz o programa vai nos achar irrelevante?
7: Eu falei a palavra.
6: De hoje
7: eu falei a palavra irrelevante.
6: Ele é craque, mas o Roberto Carlos ajeitou a mente e foi eliminado também.
4: Exato.
6: Hoje não é
7: só dizer um negócio. A gente tá falando coisas diferentes.
4: Então tá.
7: Não,
4: ótimo então.
7: Aí achei um pouco autoritário.
4: Vamos dar-lhe aqui no na escolha do craque do episódio. Pode sair votando, Porazinho, por favor.
14: 20 anos da irrelevância e o meu voto hoje vai para Alexandre Fetter. Primeiro por ter me suportado as falhas técnicas, que é falha de cobertura do...
4: Obrigado, Porazinho, pelo teu voto.
14: Uma pergunta para os regueiros da mesa. Rafinha e Gordo Léo. Qual o grande artista do reggae que é da Costa do Marfim?
2: É uma pegadinha ou é sério?
9: Drogba, Drogba, meu
14: irmão. É seríssimo, é seríssimo.
9: Didier Drogba.
14: Não, não é o Didier Drogba.
9: Steel Pulse.
14: Alpha Blonde. Alpha Blonde.
2: Uhum. Ah, mas não deu tempo de pensar. Eu achei que era uma pegadinha que
9: queria blonde.
16: Então, pode. Obrigado, Porazinho. Pode votar, Rafinha.
2: Ah, eu sou o último.
16: Não, tu não é mais o último. Tu perdeu essa prerrogativa.
2: Ah, eu vou votar. Ah, eu vou votar no Gomes, assim. Eu nunca vi o cara dar uma pá de cal tão grande assim na finaleira, né?
16: Na elegância.
2: Pesquisa,
16: né?
2: Pesquisa. E aí o Magrão foi assim, ó, murchando.
16: Eu tô assim, joga e o pesquisa e pesquisa.
9: Não, eu vou também ali no 7-1 ali, né? O Brasil e a Alemanha ali.
16: Vai também no Gomes.
2: É, parecia o Grenal da Arena, assim, quase.
16: Vini Moura vai em quem?
20: Eu ia votar em ti, mas te achei um pouco grosseiro comigo hoje.
9: Ué?
20: Então.
9: Queimou o programa, irmão.
20: Eu vou votar no Gomes.
9: Humildade.
16: Tu não votou em mim porque eu fui grosseiro. Aí tu vota no Gomes que te empala ao vivo.
9: Tu gosta de apanhar, primeiro, né? Ele não foi grosseiro.
20: E segundo, ele tinha razão. Porque eu trouxe a informação errada.
9: Mas filme esse microfone.
20: Entendeu? Ele tinha razão. É, e tu foi grosseiro comigo.
16: Tá bem.
20: Então eu voto no Vini.
21: E é por isso que eu voto no Vini. Olha aí, ó.
16: Tu vota no Vini, ele vota em ti.
9: Humilhaço, cara.
2: Vai te cagar.
16: Agora, na minha vez de votar, Gomes tem 2 votos, eu tenho 1 voto, Vini tem 1 voto, Rafinha não tem nenhum voto.
21: Gomes tem 3 votos. Eu tenho 3 votos e o Rafinha não tem nenhum.
16: Não, foi ele que falou que tem voto, não fui eu.
2: Eu não tenho nenhum.
16: Ninguém votou em mim. Olha que loucura. Que loucura.
21: Não jogou nada.
9: Cara, ele tirou o meu e deu um pra ele. Não, eles acreditaram.
16: Então o Gomes tem 3 votos e o Vini tem 1 voto, é isso?
2: Voto de pena do Vini.
21: E tu tem 1 do Porã.
16: E eu tenho 1 do Porã. Mas como eu jamais votaria em mim, diferente de outros integrantes da mesa...
2: no programa.
16: Eu... votando no Vini, ele vai a 2 votos, não te pega.
21: Não.
16: E tu segue sendo craque. Eu voto no Vini. Meu voto é no Vini Moura.
2: Olha aí, um tapa de luva na tua cara.
9: Toma aí,
2: ó. Um tapa de luva.
9: Ele é grosseiro contigo.
16: Porque eu fui grosseiro contigo e a minha maneira de me desculpar
2: hoje
16: contigo
2: é, o dia do não, né?
16: É te eleger o craque, é votar em ti como craque do episódio, cara, na minha opinião,
21: que
16: humilde.
21: Que tamanho, Alexandre Fetter, né?
16: É grande.
21: O que ele é?
2: Ele tem 1,88 m.
9: Ele é o Midas do rádio. Ai, como é bom quando não é a gente, né?
2: É, ótimo, né?
16: 2 centímetros em mim não faz muita diferença, mas em ti faz.
2: Ah, total. Imagina eu grande, se assim eu já sou um espetáculo, imagina.
21: Vai dois.
16: Ah, tá. Tchau pra ti. Tchau, eu não aguento mais. Boa tarde, voltamos às 6.
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0: terminando com o ATL DJ, a trilha sonora oficial da sua tarde aqui na Atlântida, pra gente abrir o final de semana neste sábado com muita música aqui nas tardes. Eu sou @Gusanotto, obrigado pela sua parceria, pela sua companhia. Quer participar junto comigo, pedir o seu som? @ATLDJOficial é o nosso Insta. A gente abre de músicas com uma sonzeira nessa tarde. A parceria é de Huggel, Imal, Angel e Ultranate. O nome do som é Moving to the Sun.
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0: Esse é o som do Atari DJ Weekend para todo o sul do Brasil, aqui nas ondas da Rede Atlântida. Jonas Blue e Malave com Edge of Desire. Pra gente fechar mais um bloco de som, pra você conferir o nome de todas as músicas que eu toquei por aqui, @ATLDJOficial é o nosso Insta, onde eu posto a nossa playlist e também conto com a sua participação, pra você pedir o seu som e chegar junto com a gente por aqui todo dia nas ondas da Atlântida. Eu vou ficando por aqui nessa tarde e quero agradecer a sua companhia, desejar pra você um excelente final de semana e uma ótima tarde de sábado. Vamos fechando com versão remix pra faixa Amei Te Ver. Até mais!
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2: vai depender do medicamento. Alguns medicamentos quimioterápicos têm um efeito maior, outros têm um efeito menor no processo de ereção. Isso pode ter a ver com a vascularização, enfim, com determinados mecanismos dos quimioterápicos para combater as células tumorais. Agora, a gente não pode esquecer que quando uma pessoa está enfrentando tratamento quimioterápico, muitas vezes existe associado um quadro depressivo, um quadro de ansiedade. 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Também não é incomum que algumas pessoas usem outros medicamentos além do quimioterápico, e esses medicamentos, por exemplo, um antidepressivo ou medicamentos para controle de hipertensão, por exemplo, de pressão arterial, eles também podem ter aí um impacto na questão da ereção. Então, seria importante que você conversasse com o seu oncologista, pensasse em estratégias para lidar melhor com essa questão da ereção e, eventualmente, até discutir com ele se o uso de facilitadores de ereção teria alguma interação ou algum problema com o tipo de medicamento que você está tomando agora. 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

0: porta pra você voltar mais vezes. Beijo. Essa noite foi maravilhosa.
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2: E olha só a dúvida do Lúcio. 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Será que pode ser por causa do medicamento? Lúcio, vai depender do medicamento. Alguns medicamentos quimioterápicos têm um efeito maior, outros têm um efeito menor no processo de ereção. Isso pode ter a ver com a vascularização, enfim, com determinados mecanismos dos quimioterápicos para combater as células tumorais. Agora, a gente não pode esquecer que quando uma pessoa está enfrentando o tratamento quimioterápico, muitas vezes existe associado um quadro depressivo, um quadro de ansiedade. Isso também pode ter um impacto na sua sexualidade. Também não é incomum que algumas pessoas usem outros medicamentos além do quimioterápico, e esses medicamentos, por exemplo, um antidepressivo ou medicamentos para controle de hipertensão, por exemplo, de pressão arterial, eles também podem ter aí um impacto na questão da ereção. Então seria importante que você conversasse com o seu oncologista, pensasse em estratégias para lidar melhor com essa questão da ereção e, eventualmente, até discutir com ele se o uso de facilitadores de ereção teria alguma interação ou algum problema com o tipo de medicamento que você está tomando agora. Tem dúvidas? 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
3: Tá na Atlântida, todo mundo tá ouvindo a rádio das nossas vidas e essa é mais uma edição do Tá na Rede. Este programa que a gente apresenta todos os sábados à tarde, comigo, Mix Silva, arroba o Mix Silva nas redes sociais e também com toda a galera da nossa Rede Atlântida, que eu vou apresentando ao longo dessa nossa próxima hora que vem recheada de muita música boa. A nossa primeira parada vai ser logo no Norte Gaúcho, porque afinal de contas, em Passo Fundo tem Atlântida. Quem tá comigo por aqui é o Marcos Carvalho, então muito boa tarde, Marcos Carvalho, fala comigo.
4: Fala comigo, Mix Silva! Muito boa tarde pra ti, boa tarde, Rio Grande! Todo mundo curtindo a gente aí nesse final de semana de Copa do Mundo, final de semana de Brasil! E claro, né, nesse meio tempo a gente vai se divertindo, tocando música boa, trocando uma ideia e passeando por onde tem Atlântida no Rio Grande do Sul! Tô falando com vocês, inclusive, aqui do estúdio da ATL em Passo Fundo, pra gente chamar dois grandes hits da programação. Antes, como eu já mencionei aqui, Jogo do Brasil, quero fazer um convite pra quem tá nos ouvindo aqui no norte do estado. Amanhã toda a torcida se encontra na Gare Estação Gastronômica. Programa ao vivo da Atlântida, pré-jogo a partir das 13h30 e aí das 5 em diante, meu amigo. É, o filho chora e a mãe não vê. Cobertura completinha em arroba Atlântida Norte Gaúcho no Insta. Bom, agora sim, falando de música, dá o play pra gente no som do Benson Boone, Mystical Magical, e também nessa sonzeira nova legal demais da Lagoon, Seu e Só, bebendo e muito na fonte do Skank, daquele pop rock mineiro que conquistou o Brasil e segue conquistando os nossos corações por aqui. Se quiser trocar mais uma ideia, eu tô no Insta com @marcos.carvalho. Ótimo final de semana pra gente, cuide-se nas estradas e a gente se vê na próxima. Vai, Brasil! Valeu!
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0: tá na Atlântida, todo mundo tá ouvindo a banda Lagoon com Seu e Só. Teve também Benson Boone com Mystical Medical. E a gente começou ainda batendo papo com o Marcos Carvalho, falando conosco diretamente da Atlântida de Passo Fundo, no Norte Gaúcho. A nossa viagem segue por aqui, tá na hora da gente falar com a Serra Gaúcha. Em Caxias do Sul tem Atlântida, Thiago Zirbes está na área. Diz aí, Thiaguinho, como é que tamo?
1: Como é que tu tá, Mick Silva? E toda a galera do Rio Grande do Sul ligados na programação do Tá Na Rede. Eu falo aqui diretamente do topo da esquina da comunicação em Caxias do Sul. Pré-jogo, né, da seleção brasileira. Pré-jogo das oitavas de final. Amanhã tem Brasil em campo e a gente tá no clima da Copa do Mundo. Aqui na região serrana, conhecendo os locais onde estão passando os jogos, conhecendo a galera que tá torcendo pelo Brasil e também muito estrangeiro por aqui torcendo pelo seu país de origem. Tudo isso tá lá no arroba Atlântida Serra. Conteúdo sempre legal pintando por lá. Já aproveita pra seguir a gente pra saber também de todos os eventos que acontecem aqui na região serrana. Se você quer turistar por aqui, você sabe, o endereço certo é arroba Atlântida Serra. Já aproveita para seguir a minha dupla, arroba Daniela Fante. E eu sou o Thiago Zirbes, estou lá no arroba Fala Thiaguinho, com aquela resenha especial com a galera aqui de Caxias do Sul e das cidades da região. E claro, com o conteúdo dos bastidores da melhor vibe do FM. Vamos com os sons da semana, Mick. Deutsch chega por aqui, também Dominic Fike com Baby Doll. As músicas que você acompanha agora. Fica bem, fica na paz. Bom sábado, tamo junto.
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0: Idol, fechando mais uma leva de músicas. Ainda antes a gente ouviu o Doit com Anxiety e as informações que o Thiago Zirmes trouxe pra gente diretamente da Atlântida de Caxias do Sul, na nossa Serra Gaúcha. A nossa próxima parada é em Santa Maria, na região central do nosso estado do Rio Grande do Sul. Fabiano Oliveira tá na área, diz aí, Fabiano.
1: Sim, diz aí, Mix Silva, tudo certo, numa boa? Tô chegando com sons em destaque aqui na região central do estado, as músicas que não saem da cabeça da galera na região de Santa Maria e que, é claro, a gente rola aqui na Atlântida. Antes, quero fazer um convite pra galera. Amanhã, domingão, o Brasil segue a sua busca rumo ao Hexa e a galera da Atlântida e da Moon Nightlife segue junto nessa torcida. Então vai rolar o Esquenta Brasil com toda a galera da Atlântida a partir das 3 da tarde na Moon, pra gente torcer e vibrar pelo Brasil rumo ao Hexa. Dito isso, vamos lá então ao convite pros sons que foram os mais pedidos aqui na região. São eles Vitor Clay com Joyce Alane para Abalo Psicológico e ainda Taylor Swift para The Fate of Ophelia, rolando as duas aqui na tarde da Atlântida. Aproveita e me segue lá no Insta, @dizaifabiano e o @AtlântidaSM. Grande abraço e até mais. Tchau, tchau.
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0: tá na Atlântida, todo mundo tá ouvindo a Taylor Swift com The Fate of Ophelia. Teve também Victor Clay com Joyce Alane e a música chamada Abalo Psicológico. E as informações diretamente de Santa Maria, na região central do estado do Rio Grande do Sul, com o Fabiano Oliveira. A nossa viagem segue aqui no Tá na Rede. A nossa próxima parada é no sul do estado do Rio Grande do Sul. Pelotas e Rio Grande tem Atlântida. Quem tá na área é o Márcio Melo. Fala comigo, Marcinho.
1: Salve, salve, Mick Silva, meu camarada. Eu, arroba Marcinho Rádio, direto aqui da Zona Sul do Estado, chegando junto aqui no nosso Tá na Rede, com aquelas sonzeiras que a galera tem pedido demais aqui na Zona Sul. Tô chegando com essa pedra do reggae, que é das minhas preferidas, na playlist da Atlântida, meu camarada Rael com Cabulosa e Seafret com Atlantis. É, isso mesmo, duas sonzeiras, assim, ó, cabulosas, exatamente, pra você curtir demais. Eu vou ficando por aqui, me segue arroba Marcinho Rádio, eu volto sábado que vem com tudo isso e muito mais aqui no nosso Tá na Rede. Se liga e cola lá no arroba Atlântida ZS pra não ficar de fora do que tá rolando aqui na Zona Sul do Estado. Ok? Um forte abraço e vamos de sonzeira.
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0: Festas do nosso litoral norte gaúcho, a Festa Nacional do Peixe de Tramandaí, com uma vasta programação. Confira, vale muito a pena prestigiar essa grande festa em Tramandaí. Bom, outro convite é o ATL Surf, amanhã, domingão, na programação da Atlântida, 19 horas, o melhor do reggae, surf music, suas vertentes, o clima, vibe, o sonzinho da beira da praia, no fim de tarde da Atlântida. Bom, sem mais delongas, Mick, toca pra nós Somber com Back to Friends e Miles Smith, Stargazing. Segue nós, galera, arroba Kifornari, arroba ATL Beira Mar. Bom fim de, até mais.
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0: tá na Atlântida, todo mundo tá ouvindo Miles Smith com Stargazing. A gente ouviu também Somber com Back to Friends e as informações que o Ki Fornari trouxe pra gente diretamente de Tramandaí, no litoral norte gaúcho. A gente ainda para em Santa Cruz do Sul, nessa finaleira do Tá na Rede, pra falar com a Lu Castro. Fala comigo, Lu.
1: Fala, Miki. E aí, galera? Lu Castro por aqui, direto dos estúdios da Atlântida dos Vales, em Santa Cruz do Sul. E esse final de semana tá gostoso por aqui, porque tá acontecendo a Festa das Cucas, uma das festas mais deliciosas da região. E eu chego, obviamente, pra te contar as duas músicas que mais se destacaram por aqui nos Vales essa semana. A primeira é Hey Daddy Made in Love Me, da Ariana Grande. E olha que legal, ela mesmo disse que essa é uma das músicas favoritas que já escreveu. E além disso, foi produzida ao lado de parceiros de longa data, Max Martin e Ilha, aquela turma que já tá por trás de vários dos maiores sucessos da carreira dela. E a segunda é Man I Need, da Olivia Dian. E essa tem uma história bem bacana. A própria Olivia definiu a música como uma canção sobre saber como você merece ser amado e não ter medo de pedir isso. Ela também contou que foi feita pra dançar, misturando aí um pop, um soul super leve pra poder dançar. É isso, galera. Já me segue lá em @AtlântidaDosVales, @LubeCastro. Segue também o meu colega @NairoOrlandi pra ficar por dentro de tudo que acontece por aqui. Um ótimo final de semana pra todo mundo. Se tiver por aqui, já vem comer uma cuca com a gente e segue conectado com a Atlântida. Um beijo, até a próxima. Tchau!
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0: Ariana Grande, que tá tocando na programação da Atlântida, e que a Lu Castro trouxe pra gente diretamente de Santa Cruz do Sul, onde também tem Atlântida. E dessa maneira, a gente vai encerrando mais uma edição do Tá Na Rede. Vou deixar mais duas músicas aqui na sequência pra gente fechar essa edição e agradecer toda a nossa rede Atlântida que ficou conosco por aqui durante essa nossa última hora. Próximo sábado tem tudo de novo a partir das 16h, mais um Tá Na Rede, conectando toda a rede Atlântida aqui no sul do Brasil. Vou deixar duas: Anitta com Ponto de Equilíbrio, com a música chamada Deus Existe, e ainda o Bruno Mars com I Just Mind. Eu sou Mix Silva, arroba o Mix Silva ali nas redes sociais. Muito obrigado pela sua audiência e parceria. Tamo junto, galera. Um bom final de semana pra todo mundo.
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0: 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Boa merda que tá torcendo pro Japão, que é Brasil, caralho.
1: 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Vini Moura, já te cumprimentei, né, Vini Moura? Boa tarde, bom fim de tarde.
2: Tudo certo, Rogério
1: Júnior. Se tu faz aquele gol, hein, Vini Moura?
2: Aí, eu, né?
1: Que gol, se tu faz aquele gol, a mão... Ali foi o dedinho, dedão salvador do Suzuki.
2: Ali é pra manter a humildade, né?
1: Pô,
2: é.
1: Se tu
2: faz aquele gol, tu flutua,
1: bem
2: né?
1: Observado.
0: É, 50 boa. Anos vinheta de Vieta da Globo.
1: Total, total por esta Globo. Vida.
2: Que golaço.
1: 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Muito bom fim de tarde, Rafael Gomes.
2: Bom fim de tarde, Alexandre.
1: Tá feliz, Rafael Gomes?
2: Feliz pra caramba, tá? Tá coisa certo, Léo, o Japão não ganha da dupla Grenal, vocês acham que vai ganhar a seleção brasileira?
0: Para! Não, dupla Grenal, eu tava com o Grêmio, tá
3: louco, né?
0: O Grêmio ruim uma coisa pra ganhar do Cascavel.
1: Calma lá. 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
3: Ótima tarde pra nós, noite já agora, Alexandre, né?
1: Ótima, isso aí. Vamos dar um pulo agora neste exato momento, no calor da comemoração da vitória do Brasil.
0: Vamos,
1: sobre o Japão,
0: Lelê,
1: com o Lelê. Vem
0: caralho.
1: Com a gente, Lelê. Abre esse microfone, Lelezinho.
3: Vamos nessa.
1: Opa!
3: Ele tá tomando gelo.
0: Tu não,
4: não tá pior que... Pior que não, cara. 15h30, horário local aqui, 17h30, daí encerrou a venda de cerveja no entorno aqui do estádio.
1: Ah, com, tá.
4: Né? Então eu tô aqui, por isso que até já tá mais vazio, porque quem comprou, comprou, quem não comprou, não compra mais.
1: Claro.
4: Mas temos nesse momento 35 graus aqui em Houston, 42 de sensação térmica, e eu fiquei curioso, Alexandre, porque eu quero saber que jogo é esse que o Léo Oliveira e o Rafa Gomes viram, que foi uma barbada. Eu quero saber que jogo foi esse.
1: Eu vou te dizer então. Esse debate já começou na redação antes do programa. Mas aí agora o Léo sustenta que foi um banho de bola, foi um banho.
4: Mas pelo amor de Deus,
1: não foi,
4: cara.
1: Não foi, né? Não,
0: só um pouquinho, eu não falei isso.
1: É, não.
0: O que eu critiquei foi os defensores de, ai, Japão.
3: O melhor Japão.
0: Ai, o Japão. E porque não sei quem, os mesmos xarope que defendiam a geração belga. Sabe que ela ganhou? Porra nenhuma. Por quê? Porque é uma bosta. Não,
1: talvez
0: e o Japão é outra porcaria.
1: Talvez o Japão e a Bélgica nunca vão ganhar porra nenhuma.
0: Não,
1: jamais vão ganhar uma Copa do Mundo. Mas
3: ô,
1: se
3: Léo,
1: fazem em frente pro atual futebol brasileiro.
0: Mas quem ganhou no final? Ganhou nós, a camisa
2: jogou mal. A gente jogou mal e ganhou deles.
0: Eles jogaram
1: dois minutos a menos, não tinha como.
2: Se nós tivesse jogado contra Escócia,
0: o Japão parecia o time do Celso Roth, Lelê.
2: Eles não chutaram gol.
1: Fora
2: o gol.
4: Pelo amor de Deus, gente, que jogo vocês viram? O primeiro tempo nós tomamos uma roda.
0: Roda não, a gente entregou a bola pros caras e tomou um gol, Lelê. Pelo amor de Deus.
3: Daí é mérito dos caras, meu. Tem duas coisas. Calma aí, nós estamos fazendo uma gritaria louca. O Japão, eu concordo. Camiseta do Japão não entorta um varal como a camiseta do Brasil.
1: Concordo,
3: agora, o que
1: aí.
3: Os caras, eles encresparam pra nós. Se
1: muito,
3: não é o Brasil...
1: Muito.
3: Talvez outra seleção, não do tamanho, não teria passado, cara, porque ele, o mérito deles é ir no erro do Brasil fazer um gol.
2: Tá, mas a gente nunca viu um time grande enfrentar um pequeno que coloca três ônibus na frente da área.
3: Okay.
2: Então, não é que o Japão deu um banho de bola.
3: A gente não pode chegar e dizer assim, ó, aos 46 segundos do tempo tu virar o jogo e dizer que foi uma merda o jogo. Que o Brasil
2: não
3: jogou pra caralho.
2: Não, isso
3: ele
2: não.
3: Ele ganhou no amasso,
0: mas é só
2: digo mais,
0: parte.
2: Ao contrário, nós jogamos o suficiente e ganhamos.
3: Não,
2: cara,
3: não foi o suficiente,
2: e a gente tem que falar um negócio, né? A seleção brasileira tem Vini Júnior, tem Matheus Cunha, Junior. Paquetá, o Martinelli, que eu aqui falei que o Martinelli é pica, que vai resolver pra...
3: Não, mas tem um corte ali no Pretinho, vocês detonando o Martinelli.
1: Não, olha só.
2: Não.
1: Observem Neto Fagundes.
3: Neto Fagundes,
1: cara. Além da elegância no look, no visual, no outfit.
2: Grande abraço.
1: Observem a elegância de Neto Fagundes, que conhece futebol. Poderia estar aqui dando aula sobre futebol.
0: Sabe nada,
1: mas
0: futebol.
1: Tá quietinho ali na dele.
0: Cara. Vamos ouvir o Neto.
1: Vamos ouvir o Neto Fagundes, então, por favor. Pode
3: ouça
1: comentar
3: o Neto
1: futebol,
3: Fagundes
1: Neto
3: agora.
2: Futebol é o seguinte, assim, ó. O Japão só tinha uma chance. A que ele tentou.
3: É.
2: Só tinha essa. E aí, o que aconteceu? Numa jogada errada do Brasil no primeiro tempo, eu não sei por que a gente tem um costume do futebol brasileiro mesmo, é de ir recuando quando o atacante vem pra cima dele. A zaga brasileira perdeu a bola, eles são rápidos. É.

0: pegar no contrapé.
1: Eles têm característica,
0: né,
1: de rapidez. E aí pega no contrapé. Aí, de um momento em diante, que ele já viu que ele tava chegando perto da área, ele chuta no canto do goleiro e fez o gol. E fez o gol. Aí faz o quê? Paredão. Aí ele bota 10 caras lá pra dentro da área e fica segurando
2: 1-0. Porque não ia fazer dois.
1: Não queriam fazer dois.
0: É. Mas não iam conseguir, né?
3: Neto, permita-me acrescentar o teu comentário, porque a gente assistiu o jogo no quinto andar, tá? De um estádio que são 8 andares.
4: É lugar apartamento?
3: E é uma visão bem vertical mesmo, então a gente podia ver, cara, assim, ó, a composição tática nítida dos japoneses, era um bloco, eles não cansam, cara. Isso chamou muita atenção, a vitalidade Sashimi. Física deles, eles ganhando no corpo dos brasileiros em diversos momentos do jogo.
5: Aliás, então, desculpa te interromper, vazou um treinamento da seleção japonesa, o treinamento que os caras fazem pra choque corpo a corpo, não sei se vocês viram isso.
3: Não,
5: os caras carregando placas de ferro de, sei lá, 50, 60, 70 quilos. Pô, é diferenciado.
3: E assim, cara, ó, velho, pra gente, Alexandre, que somos acostumados aí no estádio, sempre com um radinho de pilha no ouvido, a gente tem uma percepção do jogo. Aqui, como nós não temos o radinho, tu fica prestando mais atenção, visualizando mais, então realmente foi um jogo de muita estratégia, né, e a vitória, né, o segundo tempo muito melhor que o primeiro, ele passa diretamente pela mão de um treinador que, né, cara, é um treinador que é insistente mesmo nas suas ideias. Se tu pegar o Real Madrid do Ancelotti, cara, tem dezenas de jogos que ele fazia o gol da virada depois dos 35 do segundo tempo.
4: Tem gol.
3: Sabe, é uma característica do trabalho dele. Ele é insistente e ele não é apegado aos seus erros, né? Tanto que a gente pediu o Hendrick. Deu ali o problema com o Paquetá, que eu acho que até se não tivesse dado problema ele não voltaria, porque tá muito mal hoje. Ele botou o Hendrick pra jogar, entendeu? Então assim, ó, o Martinelli que ele botou fez o gol. Ele manteve o Casemiro, que foi pra mim o pior jogador do primeiro tempo. Foi o Casemiro, ele e o Danilo, os dois jogaram muito mal errado.
5: Tá bom,
3: mas
5: tem gol,
3: Lelê.
5: Oi?
3: Tem gol.
2: É gol de quem?
4: Inacreditável. Paraguai abre o placar: 1 pro Paraguai, 0 pra Alemanha. O Enciso fez e já tá terminando o primeiro tempo.
0: Eu tenho todos ainda.
4: E a Alemanha está sendo eliminada neste momento.
2: Mas uma coisa do Brasil que vale dessa vitória
4: Leonardo
2: é aí: o Brasil não virava um jogo desde 2002,
4: desde Inglaterra.
2: Desde a Inglaterra a gente não virava um jogo em Copa do Mundo. Então a gente conseguiu quebrar uma barreira mental.
0: É um sinal, hein? É um sinal.
2: Nossa, e agora?
5: Agora tudo é sinal.
2: Tudo é sinal.
5: Claro, velho.
2: Tudo é
5: sinal.
2: Nós estamos iludidos, Alexandre.
5: Mas o que eu estou dizendo? Tudo é sinal.
0: É isso aí.
2: Não, eu estou iludido agora. E agora essa... E pô, se vir o Rala, vamos colar no Rala também, que o resto é ruim.
4: A gente vai perder pra Costa do Marfim.
1: A gente é muito chato. O lado da Argentina lá. Tem Cabo Verde, um monte de seleção ferrada do lado da Argentina. E os argentinos estão nem aí. Eles estão lá, vão pra cima.
5: Mas é o que tem que ser, mas fazer o que
1: do Japão.
4: É, tem que ver, porque não sei o quê. Tem que ver.
5: Pô, cara, pô, vamos...
3: Calma. Cara, olha só, o futebol, ele só existe por um propósito.
4: Transar.
3: Uma das equipes ganhar a partida.
4: É isso.
3: É pra isso que existe o futebol.
4: É entretenimento.
1: E é um dos poucos esportes que o pior time pode ganhar.
3: Também.
2: É o caso de agora.
3: Então é óbvio que nós estamos felizes da vida e vamos pra cima, Brasil. Olha só.
2: O Brasil não é tão ruim.
3: Tem aqui o corte.
0: Boa.
3: Onde
4: o Pretinho mostra quem tem
0: muito
4: de futebol.
0: Não, Pretinho não. Pretinho não. É que nem quando eu faço uma cagada, diz que só sou eu. Aí tem que ver quem é que tá falando.
3: Gabriel Martinelli responde ao Pretinho Básico em campo. Só um pouquinho aqui, deu problema aqui.
0: Abri aquela que diz iPhone ali na mesa. Telefone.
3: E atacante. Aniversariantes famosos, começando com o Gabriel Martinelli. Atacante. Fazendo 25 anos hoje.
4: Aí, né?
2: Que não vai jogar, né?
4: Não vai jogar.
2: Não. As primeiras opções ali é o Igor Thiago, o Hendrick.
3: Meu Deus do céu, Igor Thiago.
2: Rafinha, Vini Júnior. Aí tu vai um pouquinho mais pro Rayan. Aí pode ser que tenha o Neymar, não vai jogar.
0: Não vai jogar. Comunicador do bolo nas costas, né?
2: É muito bom.
4: Calma que melhora, calma aí.
2: É uma diária legal.
3: Diz que vários jogadores levaram seus fotógrafos para a Copa do Mundo, né?
4: Mas jogadores profissionais, eles têm fotógrafos no mundo todo, por aqui em Porto Alegre.
2: No interior.
4: Eles fazem contratos
3: pra com fazer fotógrafos
4: para que ele foque só no jogador.
1: Mas o Martinelli vai precisar de alguém que trabalhe com IA para fazer ele em campo, né?
0: Claro. Bye.

0: sabe muito! Sabe muito!
1: A gente sabe tudo de futebol!
2: Ai, que dureza, cara! Muito bem, vamos em frente aqui nos destaques do Pretinho Básico. Nosso ouvinte aniversariante de hoje é Diego Leonardo Traim. O Diego Leonardo Traim, desenvolvedor de hardware de Três Coroas, fazendo 35 aninhos.
0: Ah, ele também, né?
2: Para o quê?
0: Traim.
2: Sim, mas quem mais é Traim?
0: Várias pessoas, vários radialistas. Radialistas em trabalho.
2: Parabéns, felicidades aí, brother. Tiago Leonardo Traim de Três Coroas. Aliás, que cidadezinha legal.
3: Cidade do templo budista.
2: Isso mesmo.
3: E do Rabt.
0: Olha isso.
3: Vai lá fumar incenso.
4: E tem um restaurante tailandês bom lá.
2: E
4: também
2: uma parada que te agrada lá, as Três Coroas, né?
3: É verdade. Hoje eu vou passar a piroca nas
0: coroas. Ei, ei, ei. Ah, ele se empolga.
4: Tá triste que teu time foi eliminado.
3: Por isso. Quando o cara é triste, ele vai dar um ferrinho.
4: Aí,
3: né,
4: quando comemora.
3: E aí é todas junto comigo.
2: Tá, mas o mestre, voltando, Lelê, fala, Lelê.
5: O mestre, eu sempre fico na dúvida, o mestre é chinês ou é japonês?
3: Ah, pois não é. Faz essa pergunta, merda. A gente é oriental.
5: Porque hoje, antes do jogo, eu entrevistei hoje um chinês que estava com uma camiseta de seleção brasileira e veio torcer pro Brasil.
3: Os adultos adoram o mestre. Até me emociona. E as crianças adoram o Wesley também.
0: Todo mundo adora
3: o Wesley. O Wesley foi com as crianças ver Toy Story 5 ontem.
0: E aí, como é que é o filme?
3: No jogo, Copa do Mundo rolando, o Wesley no cinema com três crianças.
2: Por quê? Porque as crianças...
3: Porque as crianças adoram o Wesley.
0: É um dead mental.
2: Ai, coisa boa isso, cara. 6h20 nos destaques aí, meu irmão. Vamos acordar. Oxe, aí pra trabalhar,
0: irmão.
4: Vem
0: com a gente.
4: Se quiser, eu faço.
0: Se quiser, eu faço.
5: O que houve?
2: Não,
5: é a parte do cara.
2: Contratado e pago pra isso, é da pena, né, cara?
4: Tu nunca me chama, né, meu irmão?
2: Como que eu não te chamo, cara?
4: Não, tu não gosta mais de mim, tu gostou de mim no passado. Hoje teu amor é pro Ivan.
2: Não é verdade, o Ivan não veio, o maionese não veio.
4: Sabe quem é que gosta de mim?
2: Quem?
4: Meu irmão aqui.
5: Tá, eu chamo da perna direto ali. E aí, da perna? Vamos aí ele fica feliz, ele vem com destaque.
4: Vamos estar junto, sabe quando? É. Sexta-feira no Obinião.
2: O que vai ter?
5: No Obinião.
4: O que vai ter no Obinião?
5: Da Guedes, Ultraman e comunidade.
2: Opa! Aí sim.
5: Vamos comemorar lá, né?
2: Vamos lá.
4: Camarotezinho Gina.
5: Vamos, Alexandre.
2: Vamos lá.
4: Eu levo o balido. Vamos lá, vai ser maneiro.
2: No sábado eu vou lá pro Atlântida Celebration, né? Mas sexta eu posso ir.
5: Tu vai fazer então
2: uma sai direto.
4: Me leva. Tu vai. Olá, boa noite.
2: Não, boa noite.
4: Eu tenho um corpo pra pegar ali em Iguaçu. Tô matando uma coroa ali em Iguaçu. Tô comendo gente em Iguaçu, qual é o problema?
2: Não tem problema nenhum.
4: Tem visita ali, ó, a moça, o que ela quer?
2: Tem problema nenhum. O que ela quer?
4: Não, nada. Amiga? Oh, olha, garoto.
2: Nos destaques aí, meu irmão. Vamos se acalmar.
4: Eu tô aqui, calma. Eu tomei um ansiolítico antes de vir aqui.
2: Um ansiolítico?
4: Isso aí.
2: Com o quê?
4: Flowers.
0: Olha aí.
5: Meu Deus.
0: Que isso?
2: Flowers.
4: Flowers da cabeça, né?
2: Novo aplicativo cria delivery de mentira para frear compras por impulso.
6: O Food Never Comes, de um sul-coreano.
4: Eu adoro muito falar inglês.
6: É um aplicativo de delivery que é igual aos tradicionais, com a diferença que ele é só para matar a tua ansiedade. Tu entra nele, solicita o que tu pediria.
4: É um placebo.
6: E a comida nunca chega.
2: É um placebo digital, exatamente.
4: O que virou o mundo, isso, meu irmão? O que virou o mundo, velho?
0: Porque... Como dançar com irmã, assim, não vai dar nada.
6: Porque, de acordo com ele, a gente tem uma ansiedade que às vezes a gente nem tá com fome ou nem quer tanto pedir um delivery. Só que a gente entra no aplicativo porque é muito fácil e fica esperando a comida chegar, e quando a comida chega a gente já não tava com tanta fome, ou alguém já inventou alguma coisa pra comer, ou demorou muito.
2: Isso acontece hora, com muitas coisas, não só comida, né? O pior é acontecer com coisa cara.
5: É verdade.
2: Gente na ansiedade faz dívida, contrai dívida por isso. É. Bah, preciso comprar pra me acalmar. Aí vai lá e compra...
5: Um Rolex.
2: Porra, mas daí quem
0: compra um Rolex pra se acalmar?
5: Ele se endivida,
0: nervoso,
5: né?
0: Neymar,
5: aí se endivida.
2: Bom, enfim, tá, mas o

0: Neymar, ele comprou um relógio de R$1 bilhão agora, esses dias aí. Mas não é o caso do Neymar, eu tô falando de gente que não tem e se endivida pra se acalmar. Ah. E aí o que que acontece? Se ataca mais ainda.
1: Chinelo, né?
0: Loucura. Gomes. Desculpa atrapalhar.
2: Repete o título pra quem ligou o rádio agora.
3: Food Never Comes.
2: Comes. Não, o título da matéria.
4: É que ele não entendeu. Ele tá fazendo repetir.
0: É Food Never Comes.
3: Exatamente.
1: Parece um nome de música ruim.
3: É um site. Tem vários sites agora que são sites chamados os sites de dopamina. Aplicativos de dopamina.
2: Já vai no cerebelo. Dopamina.
3: Como assim?
1: Não, o negócio. Não.
4: O cara tá explicando.
0: Dopamina?
4: Agora é foda, meu.
1: Sim, caralho. O quê? Para! A mente, pra que eu digo essa?
3: E aí, esse aplicativo, ele trabalha justamente com tu enganando o teu psicológico, né?
0: Tu enganando.
3: Tu enganando, exatamente.
1: Essa foi boa.
0: Que abobado, cara.
1: Tu enganando.
2: Isso é de traíra pra caralho.
4: Vai, isso é de traíra mesmo.
0: É de traíra total.
1: Eles ainda vão dar na tua cara, gente.
0: Não vai dar tempo.
1: Não vai.
0: Tirou essa onda da minha cara, né?
1: Não. Tu me conheceu que eu não tava no programa. Mas quando eu chego.
2: Agora. Tem que aceitar,
1: não,
2: né?
1: Tu não me vai não tá, né?
0: Eu tô trem de boa. Eu tô vindo,
1: até de regata.
2: Hoje ninguém vai estragar o dia dele.
0: Nada, ninguém vai estragar o dia dele.
4: Vai estragar
1: meu dia. Mas que gordinha
4: boa!
1: Que isso, cara?
4: Que isso?
0: Mas o quê?
4: Ele falou, foi que tu linguiça? Que gordinha boa, cara.
1: Que isso?
4: Ele falou!
0: Isso, cara.
4: Bota no YouTube pra ver.
1: Chinelagem. Ué, não pode agora? Não pode pegar os gordinhas mais, então.
4: Não, ninguém.
0: Próximo destaque, observe Neto Fagundes.
1: Lugar de bola.
4: Observe Neto Fagundes.
1: A manta, né?
4: Pique Cudê, né? O Cudê do Pretinho. Não é estileira, né?
1: Perdemos o Gomes, hein?
2: Perdemos o Gomes.
1: Que houve?
2: Não. 3-0.
4: Ele foi no aplicativo pra baixar a ansiedade dele.
2: Na real, tá todo mundo louco por causa do jogo.
4: Eu tô zero.
0: Eu tô bem certo.
1: Eu não bebi uma gota de álcool. O quê? Porra, que jogo?
0: Eu não sei onde eu tava no início do jogo.
4: Tava na sauna. Tava destilando.
1: Tu tá de regata. Ô, malé, o chope liberei.
3: Tá de regata.
1: Tá pelado, casaco e regata.
0: Casaco e regata. Saí atrasado de casa, tava vendo o jogo só de regata, fazendo os pesos, e aí acabei me atrasando pra sair.
2: Só regata e pelado.
1: Parece o começo do filme pornô.
2: O regateiro.
3: Roteiro escrito-se.
0: Pesquisa diz que fantasiar com homenagem. Fantasiar não significa conseguir lidar com ele na prática, Lelê.
3: O que tu acha disso, Lelê?
5: Eu concordo. Porque legal, a prática ela é muito diferente da teoria.
3: Por quê?
5: Muito diferente da teoria. Ah, porque daqui a pouco tu fantasia uma coisa que é tudo aquilo que tu quer, chega na hora e
2: fica desfaz. Fica descanteio.
0: Ah, mas isso pra tudo na vida. Isso pra tudo na vida.
4: Sai o cara vestido de Batman, parece um...
2: Envolve cheiro e gosto também.
5: Homenagem é como tudo na vida. Tu pode criar uma puta expectativa e de repente quando vem...
0: Aliás, é isso. A expectativa é a mãe da merda, né? Porque tu cria uma puta expectativa e não realiza, aí puta, virou um merdão.
1: Começa as duas se pegar e é que nem pular corda, o cara tem que saber a hora de entrar.
0: O que tá acontecendo com vocês? Amarelinho pra ti, Gomes, tá muito saidinho. E amarelinho pra ti também, Rafinha.
4: Tu vai. Eu só pedi meu material, eu perguntei, Gomes, cadê meu material?
2: Eu acho que eu entreguei junto com a...
3: Eu acho que pode ser isso aqui, porque tem
0: tá, meio então falando tiro, do Fetter. Então eu tiro, Rafinha.
2: Então eu tirei.
4: O que que é agora?
0: Fica só do Gomes.
2: Agora, tá esse muito deve saidinho, ser teu, porque tem e-mail falando do Fetter.
0: O Lelê falando um troço importante. E vocês não ouvindo, não prestaram atenção no que o cara falou.
1: É no repórter.
4: A produção...

0: Mato. Para aí, não.
1: Ele ficou visivelmente consternado.
2: Fiquem sozinho.
0: Vai, vamos lá.
1: Te controla, Sandrinho.
3: Não, vamos deixar os. Não é o Sandrinho. Não, tu também. Rafael Gomes. Não é o Sandrinho.
0: Não é o Sandrinho.
3: Ele não fez a voz de personagem.
2: Tem uma, meu Deus. Ele não faz mais o personagem, ele só fala dele.
3: Ele assumiu já.
1: Com calor, cara, tive que abrir aqui.
3: Agora ele vai morrer. Abre, abre, abre. Ele tá igual o Ismanioto com o Alcemar, tu não sabe mais o que é o que, entendeu? É isso aí, o Sandrinho virou ele, virou Sandrinho, cara.
0: Mano, o dia
3: o Instituto Kingsley.
1: Ele afirma. Quem, Sandrinho?
3: O Kingsley, o Instituto.
1: Ah, o Kingsley.
3: 89% das pessoas já fantasiaram com homenagem.
1: 89% das pessoas.
3: Só que só a metade delas conseguiu fazer.
0: É. Sonhar no sim, caralho, aí uma tiazona veio de mulher gato, não tem como, entendeu?
3: O que tem a ver com homenagem?
2: Eu acho que é o que ele tava falando que chega na hora.
1: Eu acho que nós vamos ter que explicar um pouquinho mais além pro Rafinha.
3: Só porque a tia parece o gato.
0: Não, é que eu entrou, falou fetiche.
1: Não.
0: É homenagem.
1: É homenagem.
0: Então esquece o que eu disse.
3: Primeiro ele falou Batman.
0: Não, eu achei que era fetiche.
2: É que eu pensei que tava.
1: Como assim a tia vem de Batman?
3: Não, a tia vem de mulher gato.
0: Mulher gato, só que a tia é um pouco mais forte. A expectativa é realidade, entendeu?
3: Aí a tia parece o Garfield.
0: Aí não dá. É que eu achei que era fetiche.
2: Não, ele tá falando de swing.
3: Cara, swing
1: não, pera aí,
3: de homenagem.
1: Peraí, meu. Peraí. Conclui, Sandrinho, conclui.
3: Eu já fui segurança em casa de swing. É só a gente fez. É ilusão. É ilusão.
2: Tá mexendo uma galera forte.
3: 89.
1: Peraí, só um pouquinho, cara. Só um pouquinho.
0: Não, o cara só quer
1: dar notícia. Deixa o cara terminar a notícia.
3: Ele não tá bem hoje.
4: 89% das pessoas quer fazer homenagem. Dessas 89, só metade já fez. E dessas que já fez, só metade gostou.
3: Quem aqui na mesa já fez homenagem?
2: Já foi homenageado?
3: Já fez homenagem, Rafinha?
0: Não, homenagem não.
3: Tô Vinícius.
1: Eu não falo da minha vida pessoal.
3: A gente também são os caras.
0: Então é sim.
3: Então tu fez.
0: Eu e o Fetter.
3: Não, então. O Leandro já fez, a carinha dele entrega.
2: O Lelê é vivido.
3: O que, que o Lelê não fez?
1: A cara do Lelê. O Lelê tá sacudindo a cabeça.
0: Ele já não pegou a gente na entrada do jogo.
4: Eu e o Fetter fizemos.
1: Sandrinho, juntos?
4: Nós tava juntos.
1: Não tava.
3: Vai ser expulso. Ele vai te.
2: Não pode expulsar ele pelo que ele gosta.
1: Tu vai ser expulso.
0: De novo.
3: Só tô contando da minha experiência.
1: Mas é que na tua experiência não tinha eu.
3: Vale.
0: Mas na memória. No sonho dele, sim.
3: Tu não sabe? Tinha o Alexandre Fetter e o Eduardo Fetter.
2: A cabeça te leva pra lugares que tu não imagina.
1: Eu não vou perder a oportunidade só de ressaltar que foi um dos grandes momentos da minha vida. Opa, Lelê, olha!
2: Ele é vivido, cara.
1: Coisa linda, Lelê.
3: É bom. Velho do Velho Testamento.
2: Quantas pessoas, Lelê?
4: Então, justamente por isso, Lelê.
0: Três.
4: Algumas pessoas não lidam tão bem quanto tu. A pesquisa afirma que, na prática, as pessoas têm problemas de ciúmes, problemas de confiança,
1: certo.
4: Problemas de...
0: Doenças sexualmente transmissíveis, tem que cuidar isso.
3: Mas aí tem que... Isso não se enquadra
1: no momento.
4: Eu ia falar de performance, Rafinha.
1: Não se enquadra.
4: Por conta de ter uma pessoa a mais do que a grande maioria das pessoas está acostumada a transar com só uma pessoa.
3: Mas tem que botar o smart vizinho para dentro, então, quando não aguenta.
4: O que tem a
3: ver? Azulzinho. Tem que estar isolado, senão...
1: Posso falar uma coisa?
0: Tem que não fui eu, né?
1: Amarelinho pra ti agora. Ivan.
3: Por quê?
1: Porque sim. Tá,
0: muito
1: porque
0: respondeu como
2: porque
0: Léo.
2: Porque sim é melhor que essa.
3: Ah, por quê?
2: Eu gostei do...
3: Ué, por quê?
1: Mas por quê? Porque sim. Fala, Lelezinho, ó. Fala, Lelê.
5: É que bem administrado o momento, a três, pode um descansar e os outros dois continuarem na atividade.
3: Mas aí não é homenagem.
1: Tá ótimo, Lelê.
0: Aí tu vira um voyeur, né?
3: Não, mas
0: tá
3: bom.
5: Dá pra dar uma dormidinha mesmo.
0: Acho que 6:30.
1: Tá bom já.
0: As crianças adoram um pleitinho
1: isso,
0: também.
1: Exatamente. Vamos mudar de assunto. Vamos dar uma girada na mesa aqui. Vamos ouvir.
5: Japoneses aqui.
1: Quer falar? Fala com eles, Lelê. Pega o japonês, Lelê. Vamos ver como é que tá a emoção pro japonês, Lelê.
3: Eu não sei se eles limparam o estádio.
6: Hello to Brazil here. Talk to Brazil live broadcast.
0: Thirty seconds.
2: Ah, se tem que implorar, já não quero.
0: 10 seconds. One second. Goodbye,
3: manda
0: Japan.
3: Go to the hell.
6: One Japanese guy who talked to me.
1: Que isso?
6: To live broadcast.
1: Que
6: Brasil.
1: Isso? Não querem, né?
6: Não.
2: Eles parecem que o cara foge do assalto. Os
0: caras perderam o jogo, né? Eles
1: não querem. Não estão no clima, né?
6: What's your name?
0: Ah, velho. Daichi Tanabe.
6: Where are you from?
0: Japan.
6: What do you feel after this game?
0: Very disappointed, but Brazil is very strong.
6: But the first half

0: Japan, very, very strong, very strong.
1: Thank you.
0: What's happened in second half?
1: Brazil, aggressive.
0: Brazil is better than Japan.
1: Yeah, Brazil aggressive. So Japan a little negative transition. Yeah.
0: Que
2: papo de louco, velho. Dois caras que não sabem falar inglês, tu japonês.
0: Let's translate, 1 minute. Não, só pra gente passar pra nossa audiência que ele tá dizendo que no segundo tempo, né? Que no primeiro tempo eles foram muito bem, mas que no segundo tempo eles recuaram demais.
3: A única coisa que a gente entendeu, né?
0: Não, mas é importante, né? Talvez a gente tenha entendido.
4: Muito
0: mas,
4: bom,
0: mas é isso aí. Say hello to Brazil. You live and broadcast tomorrow more than 1,000 people.
1: Brazil, very
3: giant people,
1: very,
3: listen.
1: Very strong country.
0: You support the Brazilian team now?
1: Yeah.
0: Japan and Brazil together.
1: Yeah, go Brazil
0: forever. Thank you.
2: Cante o Elton John pra mim.
4: Temos uma música, né?
3: Together and
4: deixa o cara falar, meu.
0: Só um pouquinho. Pois não. Sorry.
5: Please get World Cup.
0: Get Brazil, get World Cup. Okay. Yeah. Thank you. Okay.
1: Must get this one.
0: Yeah. We have a 5. Yeah. Let's go to the 6.
3: Thank you. Wow. Que loucura.
4: Cara, que coisa maravilhosa.
0: Ele acabou
4: de ouvir.
2: Valeu a pena.
3: É isso aí.
4: Brasil e Japão together.
0: Pelo que eu entendi, foi isso, né? Eles pediram pra gente ganhar a Copa, mas nós temos 5, vamos atrás da cena.
4: Sim, eles querem perder pra quem tirou eles, né, Lele? Óbvio, né?
0: Exatamente, não, mas, meu, diversos japoneses disseram aqui que vão torcer para o Brasil a partir de agora.
4: Boa.
0: Brasil and Japan together for.
3: Que a gente come sushi aqui também.
2: Quem mais sofreu com a eliminação do Japão foi o cara que limpa o estádio. Porque os japoneses sempre limpam o estádio quando eles saem. Agora eles estão fora da Copa, o cara se ferrou.
4: É,
2: o cara vai trabalhar em dobro.
3: Não, mas tinha um monte de brasileiro, não te
4: Vamos ouvir Neto Fagundes, que está aqui neste programa conosco hoje em absoluto silêncio, desde que aqui entrou, pacientemente esperando pela sua vez de falar.
3: O dono do galpão crioulo.
6: Cara, quero mandar um baita abraço para a cidade de Bagé, na Rainha da Fronteira, porque ontem nós fizemos o grande encontro, o encerramento de um projeto muito bacana, né? Reunindo muitos artistas e foi lotado lá no Militão, no grande ginásio de Bagé, né? Então, agradecer a

0: Manda também a Abramos. Abramos reuniu esse monte de gente, que é o Caetano. Caetano dos Anjos é filho do grande Ayrton dos Anjos, o Patinete, né? E aí ele deu continuidade a essa história que o pai dele criou e que foi emocionante demais ontem lá em Bagé. Então mandar um abraço pra todos os colegas, os amigos, estava lá com os Fagundes lá. Nego velho era capataz, mas era resolvedor dos problemas de uma fazenda, meu velho. Deu encrenca, chama o nego velho. Um dia ele tava tranquilo, fechando seu palheirinho lá. Quando chegaram os dois capangas, trabalhavam pra ele, trouxeram um louco amarrado. Só, nego velho, tá aqui, ó. Esse aqui queria comer a mulher do patrão. Aí o nego velho, ah, o quê? Como é que é o negócio aí? Não, mandaram trazer pra ti aqui, o nego velho. Tá, deixa aí então, deixa infeliz aí. Aí esse aqui nós vamos comer o furico dele, já que ele é todo comedor aí. Aí os capangas largaram o cara e saíram. Depois já volto com outro cara. Atiraram e disseram, ó, nego velho, esse aqui, ó. Tava roubando dinheiro do nosso patrão, meu querido. Ah, deixa esse louco aí que eu vou cortar as mãozinhas dele, esse filho da mãe. Não demorou muito, aparece mais um terceiro, cara. E o nego velho, e esse aí? Só olha esse aí, nego velho, nem sabe, tava de olho nas coisas do patrão. O que que fizemos com eles? Deixa pra mim, isso aí eu vou furar os olhos dele. Tem uma furadeira aqui que eu já vou aproveitar agora e usar nele.
1: Bravo, nego velho.
0: Nisso, aquele primeiro cara que chegou amarrado, tava lá num canto apavorado, levantou a mãozinha assim, ele... O que que é aí? O que é isso? Não, não, só pra te lembrar, eu sou aquele primeiro do furico lá. Mandou o Gui Mendes.
2: Bonito brilho, meu querido. Agenda estressante aí, eu sou aquele ali, não esquece de mim.
0: Não vai fazer confusão, né?
2: Ai, que loucura. E tu, Vini Moura? O que que tu tem pra nós aí, Vini Moura?
1: Trazer uma historinha.
2: Ah, que legal, adoro.
1: Que história.
2: Sem ler, sem ler.
1: Não, sem ler.
2: Coisa boa, gosto disso. Gosto da tua coragem.
1: O cara tava no trabalho.
3: Sempre sorrindo, né?
1: Sempre
3: um cara feliz.
1: Felicidade.
3: Coisa
2: japonesa.
3: Né? É verdade.
1: Posso ser japonês?
2: Pode. Pode. Yeah. Tá liberado,
1: goleiro.
3: Sempre sorrindo, com uma vibe triboa.
1: Sim, que nem tu. O cara tava no trabalho e aí desceu.

0: Aquela, sim, aquela coisa de saco que ninguém presta atenção.
1: Aí ele voltou pro escritório, começou a compartilhar com o pessoal assim, ó, pô, meu, legal os slides, tudo, mas, pô, o negócio de testar em animais me pegou, cara. Acho que isso aí tá meio ultrapassado. E aí o coordenador dele falou, tá viajando, mano? Isso aí a gente... Shampoo faz teste animal, sabonete, até batom fazem testando em animal. Daí ele olha pro cara e fala, sim, mas o problema é que a gente é uma fábrica de martelo.
2: É quando o cara não passa a bola, tem que passar a bola. Tem que passar a bola, mas tu tem que
3: passar. Gostei, gosta.
2: Tem que passar a bola.
3: O arrojo. Tem uma frase clássica do Ayrton Senna que diz o seguinte: a corrida não se ganha na reta.
0: É. Cara, na mas reta, olha a curva como acelera. Foi, né?
3: A corrida se ganha na curva.
1: Programa de piadas, né?
3: Isso aí, mandou bem, gostei. E tu, Rafinha Menegas, vai vamos ver piada. Então.
0: Eu não tenho. Bah, tem o Magrão te derretendo. Eu não sei porque dão pra mim o e-mail.
3: Ah, não tem problema.
0: Não, mas eu vou indo do hospital.
3: É. Ah, o hospital tá valendo ainda?
0: Acho que sim.
3: Tá,
0: né?
3: Rendendo desde sexta passada, né?
0: Eu trabalhei em um hospital aqui na minha cidade e sim, rolava uma baguncinha durante o expediente. Certa vez, duas meninas foram pronto-socorro, pois uma delas estava passando mal, é claro. Eu era o segurança e era eu que chamava as pessoas pra entrarem na sala do médico para serem atendidas. Nesse dia, conversei com uma das minas. Criou-se uma certa intimidade e, a partir daquele dia, todo o plantão de um certo médico, lá estavam elas. Eu ficava com uma e o médico ficava com a outra dentro do consultório.
2: Ué, Jô.
0: Também já fiquei com uma das meninas da recepção dentro do consultório pediátrico, que estava inativo. E também com a menina da telefonia. Geralmente, as bagunças rolavam à noite ou nos finais de semana, pois as chefias já tinham ido embora ou não foram trabalhar. Amigos, essa é a minha história. Fora as outras histórias que a gente ficava sabendo. Léo! Não te assusta, cara. Em 2007, morei na querida amada Rio Grande. Mais exatamente no condomínio Jardim do Sol, cagou, ao lado, né? Do Parque Marinha.
1: Tá todo cagado.
0: Não, ele chegou a ficar vermelho, cara. Desde então, escuto o bebê. Sou apaixonado pelo Rio Grande do Sul, e me considero gaúcho.
2: Em 7 eu nunca dei o rato.
0: Toda vez que eu vou ao Rio Grande do Sul, me sinto em casa.
2: Ah, o Léo sim.
0: Hoje sou carreteiro, tenho 37 anos e sempre que me escalam pra ir ao RS, vou feliz.
2: É, eu vou comer um carreteiro.
0: Amo vocês, obrigado por fazerem parte da minha vida, sou do Espírito Santo. Ele não se identificou aqui, o garoto.
3: Boa! Carreteiro. Eu tinha um aqui também que te derrete, Rafinha, mas também não vou ler então também. Só... Se tu não derrete, tu não me derrete, eu não vou te derreter.
1: Virando isso aí, virou um programa de madrinha.
3: Tamo fechado então.
1: Não, virou o papo de segunda.
0: Se tu
1: agora
0: me chamar de novo, eu só tenho esse que te derrete.
3: Tá, beleza, mas lerei. Agora eu queria ouvir aqui o que vem aqui do
0: esse
3: do...
0: é o Léo. Ah não, Ivan.
3: Ou não, né? Ou
0: é o palhaço maionese.
3: Dia 9 em Jaguarão, ou quem bem? Quiser.
2: Palhaço aí, maionese, palhaço. Dia 9 em Jaguarão. Estou muito feliz que a seleção ganhou.
1: Por quê?
2: Porque ganhou, gente, é brasileiro.
0: Porque ele é coreano.
2: Isso. Poxa vida, Rafael. Não,
1: ele só tentou fazer a escada e traíra com o cara.
2: Bah, obrigado.
1: Hoje tá foda.
0: Não, mas aqui só tem traíra na hora da piada.
2: Ah, todo mundo aqui é de bem, pessoas boas, de bom coração, que estudaram e são pessoas responsáveis.
3: Manda um beijinho pra uma menina que eu conheci. E ela é absolutamente fã do palhaço maionese.
2: Assim eu fico tímido.
3: Não precisa ficar tímido. Ela tem 7 anos, o nome dela é Vitória.
2: Ô, Vitória, um beijinho do palhaço maionese.
3: Mas encontrei a Vitória no supermercado com a mãe dela e com o pai dela. E ambos são muito ouvintes do Pretinho. Mas a Vitória tem adoração pelo palhaço maionese.
0: Foi hoje isso?
3: Qual o time? Foi hoje.
0: Qual o time? Não tava em casa puxando os ferros?
3: Foi bem cedo da manhã.
0: Ah, bem cedo no super.
3: 8 da manhã.
1: O super não abre.
0: Ah, pegar o cacetinho, né?
1: Tem Uber, tem que abre 7:30.
0: Pegar isso. O cacetinho de sarelinha aqui. Yes.
1: pegaram uma mãozinha, cedo, né?
2: Uma mãozinha.
3: Ô, água da semana, que o dia que tem ido ontem não fui, né?
0: Isso é muito bom.
3: Ó, deixa eu dar um toque pra nossa audiência. O que é maionese? Desculpa.
2: Você comprar.
1: Nessa aí ele não fala nenhuma piada, não faz nada.
3: O que é importante comprar?
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2: Isso, maionese. E também alvejante.
3: Por quê?
2: Acabou.
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0: 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O que, que é, Gomes? Está me olhando com essa cara?
2: 6h44.
0: Obrigado,
2: mano.
0: Obrigado, mano.
1: Vai dar hora de minuto em minuto.
0: Não, ele não deu aos 43.
1: Deu
0: aos 43?
2: Não, não, eu não dei, não.
1: Deu. Vamos apostar?
0: A hora.
1: Vamos apostar?
2: A hora eu falei às 6h43.
0: Tá. Falou, não ouvi.
2: Tem gente que não estava aqui antes do programa. Que programa divertido, Alexandre.
0: Tu gosta?
2: Adoro. Dia 9 eu estou em Jaguarão. Não esqueça.
0: O que, que tu mais gosta no programa,
2: mano? 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
0: Palhacomaionese.net. Tá. O que, que tu mais gosta no Pretinho Básico, maionese?
2: Eu gosto da eleição do caraca do programa. E quando você lê os e-mails. Quando deixam, né, meu Midas? Midas do rádio.
1: Pô, me notei que agora tu sabe que é o craque, né?
3: É.
1: Na hora do voto, né?
2: É, tu votava, né? 6h45.
0: Obrigado, maionese. Neto Fagundes, vem tu uma aí então,
1: não,
0: Neto Fagundes.
1: Não, em época de futebol, só se fala em futebol. Aí um cara mandou pra mim, né? Bah, Neto, lembrei de uma história antiga lá do Alegrete, tempo de futebol. Lá tinha um campo da Canjiqueira, que era na Cidade Alta, né? Aquele campo da volta na tua casa, assim, todo mundo jogava. Tinha o time A.
0: Famoso Campinho.
1: Campinho, tinha o time do Cruzeiro, oficial, o segundo do Cruzeiro. Meu pai jogou lá no Cruzeiro e tal. E a gente ia sempre pro final de semana assistir lá. E os caras inventavam as histórias. E eles contaram uma vez que teve um escanteio e as casas ficavam do lado do campo, assim, né? E aí disse que o cara pegou e vai bater um escanteio, assim, ajeitou a bola no escanteio. Fiz aquele sinalzinho, vai pra área, você tal, ajeitou assim, quando ele prendeu-lhe o pé na bola pra cruzar pra área, um porco se mete entre ele e a bola. E o louco meteu a mão, mas encheu o pé no porco, quebrou a perna em três lugares, cara. E aí vai pro hospital, aquela ambulância levando pro cara, e o amigo dele, o parceiro dele, diz, pô, tem que visitar o cara lá, né? Barriga, vou ter que ir lá no Barriga, ver se o Barriga tá bem, né? Tá hospitalizado. Aí ele entra no quarto do Barriga, assim, o Barriga com a perna pra cima e morrendo de rir, não parava de rir, assim. E ele, pô, Barriga, rapaz, favorado que tu quebrou a perna em três lugares, cara. E eu venho aqui, tu tá dando risada. Ele disse, é que tu não viu a cara do alemão que cabeceou o porco.
0: Ele cruzou o porco.
1: Ele cruzou pra área o porco.
0: Ó, tem um agradecimento ao Pretinho aqui.
1: Ó.
0: É de uma ouvinte, o nome dela é Bárbara.
1: E ela é Bárbara, como ouvinte.
0: Queridos pretumbras, pensa que o Féter ou a Rodaica leiam este e-mail. Na ausência da Rodaica, estarei aqui então um candidato à leitura.
1: Representando a família.
0: Hoje escrevo em forma de gratidão. Há exatos 7 dias, devolvi minha mãezinha para Deus. Mas antes disso, passamos por dias de angústia, apreensão, aflição, dúvidas, que começou...
3: O quê? Que não, aí então para e me olha. Não, é, eu fico nervoso, por isso não me olhem. É só por isso que eu fico nervoso.
0: Não,
2: mas devolveu.
0: Há 7 dias. Oi?
2: Não, nada.
4: Não. Eu achei que o e-mail. Eu achei que o e-mail começando já avisando que é
0: uma é impressionante. É impressionante.
3: Eu sempre digo, quando o assunto é muito sério, eu fico nervoso. Minha maneira de demonstrar nervosismo é sorrindo. Então, peço...
0: Sorrindo não, tu tá rindo compulsivamente.
3: Daí é o nervosismo que vem, né?
2: A irmã do meu pai morreu virgem. Aos 72 anos. Escrevemos na lápide. Devolvendo sem uso.
0: Posso continuar o e-mail, claro, da ouvinte?
3: Claro. Pô, ela tá agradecendo a gente.
2: Tu parou ali quando a senhorinha cantou
3: pra subir. Mas a gente fez um combinado, né?
0: Ela subiu.
1: Tá, mas ele avisou no início.
3: Não, ele tinha um combinado, você queria agradecer.
0: Subiu, desculpa.
2: Tem que pedir a subiu. Ela cantou pra subir e aí?
1: Não, fala assim. Ele devolveu a mãezinha dele. Por favor,
0: respeito.
2: Tá, Deus veio com o ganchinho, ó aqui.
0: Respeito.
3: Ah, desculpa. Tá, parece que foi abduzido, não faz isso.
0: Aflição, dúvidas que começou no dia 1º de maio de 2026, quando ela passou mal.
3: Por favor. Claro.
0: Pela primeira vez. Foram 53 dias de luta, choro, batalha, mas ela descansou. Mas por que eu sou grata, Rafinha?

0: Negaço.
1: Vamos ouvir.
0: Através dela eu conheci a Atlântida. Poxa. O programa X, ainda quando era criança. Depois migramos para o Cafezinho, lá em 97. E então, de volta para o Pretinho. Por causa dela, conheci vocês. Por causa de vocês, conheci o grupo de ouvintes do Pretinho. Sim, Rafinha, aquele grupo cheio de tantãs e mangolões.
1: É, eu ia dizer isso.
2: É, olha só.
0: E este grupo, estas pessoas da minha eterna quinta série, não soltaram a minha mão nem um minuto durante toda a luta com minha mãezinha.
1: Isso é um grupo de amigos de verdade.
2: Foi adiciona o WhatsApp do Pretinho.
0: Foi desabafo, choro, doações de sangue, risadas, orações, palavras de fé e de esperança, carinho em forma de presente, presença online durante minhas noites no hospital cuidando da minha mãezinha, até internet no celular que havia acabado, eles me deram para assistir a um jogo do Brasil.
2: Ele é tarrinho, hein?
0: Sim, sou grata pela minha mãezinha ter me apresentado vocês e através de vocês ter ganhado de presente estas pessoas únicas, excepcionais, de uma grandeza imensurável na minha vida. Sempre digo que em outra vida fomos todos da mesma família e que prometemos que nessa iríamos dar um jeito de nos reencontrarmos.
1: Oh, que massa.
0: Nos reencontramos como amigos, pois mãe nenhuma nos aguentaria como irmãos. KKKKK. Sigo com o meu coração cheio de gratidão e agora em paz. Gratidão, mãe. Gratidão, grupo de ouvintes do Pretinho.
1: Mãe! Pra reforçar. Que é mãe, né?
0: Gratidão, Pretinho Básico, mandou aqui a Bárbara Fetter Silveira, de Opa, Novo Hamburgo.
1: Tua prima?
0: Não é, cara, não, não é da minha
2: tá
0: família.
2: Tia? Morreu?
0: Não, não, não é da minha família.
1: Não, não é.
2: Quem é que morreu da sua família?
0: Bárbara Fetter Silveira,
2: tia, mãe da Bárbara.
0: Novo Hamburgo,
2: tia dele.
0: Mandou pra gente
1: não,
0: aqui.
1: Todo carinho pra
2: meu sentimento.
1: Que bom que ela dá risada
0: ela
1: com a gente.
0: Não é minha parente.
1: Todo mundo
0: cara,
1: passou
0: é
1: por um momento
0: ouvinte.
1: Delicado e o humor faz com que a gente passe,
0: é
1: de, uma,
0: isso,
1: passe de uma maneira
0: é
1: melhor.
0: Aí,
1: um beijo pra ela.
2: Bonito.
1: Aí,
2: que frase bonita, Rafael.
3: É clá clá, é clá clá, é clá clá.
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0: 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Colocando os classificados do Pretinho. Adams, vamos vender o quê?
1: É, o Adams não tá no programa, esse é o Gomes.
0: É, não, é que eu tava lendo um e-mail pro Adams aqui. Tava lendo o nome do Adams bem na hora. Desculpa,
2: vai,
0: Gomes.
2: Pretinhos, tô mandando pra um amigo e preciso dizer, vendo um tiburão. É assim que fala o nome do cara?
0: Tiburão.
2: Tiburão.
0: Tiburão.
2: Tiburão.
0: Tiburão.
2: 2003, todo original. Castelhano, aceita a troca.
5: Cara, aí, finalmente, cara. Quantos anos?
2: Menos meia moto.
5: Não, mas uma moto inteira.
1: Onde é que tá o carro?
2: 149 mil reais.
5: Cara,
2: negociáveis. Só um toda a documentação em dia com pasta dos emplacamentos anteriores e seus donos.
5: Cara, eu vou anotar aqui só um pouquinho.
2: O carro possui manual, foi encomendado e comprado em Joinville pela Panatlântica. Só era comprado sob encomenda, pois era importado de acordo com o pedido. Tem somente 100 unidades que chegaram ao Brasil.
5: Quente!
2: Não se tem certeza, mas a venda hoje só tem somente 2 e rodando no Brasil apenas 8 unidades. Ele é equipado com motor e câmbio da Tucson V6, mecânica simples.
5: Ai, mexido.
2: Ele é editado,
5: ai,
2: é editado.
5: Mexido,
2: carro íntegro de pintura, interno impecável, sem detalhes.
5: E de personalidade.
2: Pronto
1: também
2: pra,
1: íntegro.
2: Pronto pra receber a placa preta assim que der o tempo de uso.
0: Só uma informação, o fato de ele ter o motor da Tucson, não quer dizer que o cara foi lá e tirou o motor original do carro e botou um motor da Tucson. É que este carro é fabricado pela Hyundai, entendeu?
1: Exatamente.
0: A marca dele é Hyundai. E ele usa o motor da Tucson,
2: e
0: é o mesmo
2: motor.
0: E tem
2: mais um diferencial, ele fala nisso aqui, ó. São 130 mil quilômetros rodados.
1: Isso já é um diferencial do meio.
2: E 4 pneus novos.
1: Também.
2: Mas o carro tem 23 anos, é pouco até.
0: É, é verdade.
2: Me desculpa. 4 pneus novos. Tá andando normal e com todos os opcionais,
1: ah,
2: como
1: que
2: teto,
1: bom, né?
2: A direção, etc, funcionando.
5: Tá meio tortinho. Cara, fiquei em dúvida de um lance aí.
0: O
5: cara está andando tranquilamente ou o carro?
2: O carro, o carro.
5: Ah, o carro.
2: Então, e aí
5: tá
2: agora tem o diferencial que ele fala.
5: Banco
2: esse carro que eu tenho é um dos pouquíssimos Tiburon que vieram com o emblema da Tuscany. Porque normalmente eles vinham de fábrica com o emblema da Hyundai.
5: Grande pizza, né?
1: É, então esse aí tem que atingir aquele cara que quer isso mesmo.
5: Quer se incomodar, né?
2: interessados no Instagram do italiano, vendedor, né?
6: Guarde lasanha.
2: Que é o @adv.luciosouza. Souza é com S.
1: Tá,
2: é o carro de advogado.

0: Vocês querem brincar um pouco mais?
1: Ah, qual o problema?
2: Brincar, eu
1: se
2: eu vou brincar,
1: brincar, o advogado não é processo.
2: Já passaram as festas de São João ou não?
3: Por quê?
2: Ah, fogueira!
3: Mas isso é bom pra comprar, fazer uma churrasqueira, pra vender churrasqueiro no Brasil.
4: Não é, cara, não fala bobagem, cara.
3: Arroba,
4: é um cupê esportivo, cara. 2.7, cara. Vai dar carro.
3: Ó, vendeu, vendeu.
0: 149 mil negociáveis no arroba adv.luciosouza. Souza com S.
4: Aí, então.
0: Se, Alexandre, se tu tem só 149 mil.
4: Ah.
0: 149. Tu tem que comprar um carro.
4: Ah.
0: Tu compra esse...
2: Não, eu aplico no Banrisul.
4: Mas essa não é a questão.
0: Cara, não, mas é que a questão é comprar um carro. A questão é comprar um carro.
2: E, não, eu compraria...
5: E aberto também para negociar a moto, cara. Vocês estão fazendo como uma confusão que pode limar o meu...
3: Quanto é que tá essa moto aí?
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19: Voltamos com mais um pouquinho de Pretinho Básico para fazer a escolha do craque do episódio, que é o momento que o maionese mais gosta, né? Parece maionese.
6: É verdade, eu gosto da eleição do craque.
19: Que legal, então já vai poder sair votando. 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Pode votar então, palhaço maionese.
6: Marina Silva.
20: É, era só fazer o normal.
19: Pode sair vermelhinho pra ti. Vai, vai deixar de ser palhaço. Vai.
21: Tu já tá por dentro das datas que tem que parar com essa piada?
19: Olha só, tá atrasado o troço. Tá atrasado o troço.
21: Te dá o toque, acho que amanhã acaba.
19: Sai. Pode votar, Neto Fagundes.
21: Vou votar no Vini Moura.
19: Vini Moura!
21: Vini Moura, o cara foi atrevido hoje, contou sem ler, mandou bem, né?
19: Ele tá numa fase muito bem. Tá numa fase dourada o nosso garotinho.
21: Dá pra ver aqui.
19: E tu vai votar em quem, Vini Moura?
21: Ah, vou votar na produção, né?
19: Produção de Eduardo. De Rafael Gomes.
21: Rafael Gomes.
20: De

0: Tipo, agora Eduardo. Isso.
1: Tava meio louco.
2: Tô legal hoje.
1: Eu gostei dele meio louco assim hoje.
2: Que bom. É. Lelê, vai votar em quem, Lelezinho?
3: Eu vou votar na produção, porque a produção colocou um dos meus assuntos favoritos hoje como destaque, sempre rende no programa.
2: Homenagem.
3: É, então vou votar na produção e me despeço aqui da cidade de Houston, né? Amanhã estamos indo para, voltando para New Jersey, na real. Houston,
0: onde o... Ganhamos uma semana, Lelê.
3: Os jornais japoneses é que devem dar os destaques agora, né? O Houston, we have a problem, né? Nós não tínhamos problema nenhum. Tivemos no primeiro tempo, é bem verdade. E temos aqui um dado que chega pra mim aqui
2: Lelê,
3: agora.
2: Lelê, não temos tempo para dados, Lelê, infelizmente. Eu quero um dado. São 7 horas e 4 minutos. Tem mais uma grade inteira da programação.
3: Amanhã eu dou no bola, então.
2: Boa, Lelezinho. Muito obrigado e me perdoa. Uma boa noite, boa viagem pra vocês aí. Parabéns mais uma vez pelo excelente trabalho que estão mandando pra nós aqui. Valeu.
3: Muito obrigado.
2: Pode votar, beijo. Pode votar então, Rafinha Menegazzo.
4: Vou votar em ti, Alexandre.
2: Obrigado, por quê?
4: Voltou os velhos tempos na vibe aí.
2: Como assim? Não entendi.
4: Mais vibe boa, né?
2: Como assim, cara? Não entendi.
4: Assim mesmo, tu é inteligente, tu entendeu. Nas outras vezes tava estressado, hoje tá numa vibe boa.
2: Cara, outras vezes quando nos últimos 20 anos?
4: Ah, no sexta agora, passado eu tava estressado.
2: Ah, tá, não. Ele tá bem pontual. Tá, sim, tava bem estressado, verdade.
0: Que hora?
2: Rafael Gomes?
0: Lelê Bortolassi.
2: Lelê aula de inglês. É verdade, é verdade.
4: Aula de Lelê e o inglês.
2: Vou contigo no voto no Lelê Bortolatti, que vai lá e se comunica, traz informação, traz ambiência, e é assim que tem que ser. Muito obrigado pela sua audiência, Lelê. O craque do episódio se despedindo. Sim, é, claro.
4: É o Lelê.
2: Ganhou o Lelê. É o Lelê. Qual é a dúvida?
0: Eu ganhei dois votos.
2: Tá com alguma dúvida?
0: Tá com a vibe boa.
2: Eu tô bem, cara.
0: 7-5 saiu por cima.
4: Meu Deus, não te respeito.
2: Tá com alguma dúvida?
0: Nenhuma,
2: mais. Nenhuma, né? O Lelê é o craque do episódio. Vamos voltar amanhã, 1 da tarde, com o Pretinho Básico. Eu chego um pouquinho antes no Discorama. Aliás, obrigado pelo Discorama. Tava maravilhoso hoje, Rafinha. Oh,
4: obrigado.
0: Eu quero ver gol.
2: Amanhã a gente volta. Tchau, abraço, boa noite.
4: Amanhã é tu, né?
0: Do bordão.
2: Sim, amanhã sou eu.
0: Do bordão.
2: Sou eu.
0: Do bordão.
4: Tá bom, né?
2: Tchau.
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11: Vamos que vamos, dando sequência à programação da Rede Atlântida. Eu sou Nitro D. A partir de agora, o melhor do hip hop pra vocês, a trilha sonora, os grandes clássicos, também as novidades. Pra ficar na conexão com a gente, cola ali no Instagram, arroba Nitro D, Nitro DI, também arroba programa _ mixtape. Vou caprichar por aqui, então é isso. Se quiser, liga o aplicativo Shazam pra saber o que tá rolando. Dá um salve pra gente, que eu vou começar de som, sempre com aquele mega hit. Vamos que vamos!
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